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3: Nove e cinco.

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3: 9h32.

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3: Dez e três. 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
5: Pegue o seu evangelho e abra na carta aos Hebreus, capítulo 11, versículo 5. Carta aos Hebreus, capítulo 11, versículo 5. Acharam? Está escrito assim: pela fé, Enoque foi trasladado para não ver a morte, e não foi achado, porque Deus o trasladara, visto como, antes da sua trasladação, alcançou o testemunho de que agradara a Deus. Eu acho que eu nunca preguei sobre Enoque, sabia? Porque é uma pessoa muito misteriosa. E temos pouquíssimas informações a respeito dele. Há alguns livros apócrifos que eu nunca li e nem quero ler, que dizem que é de autoria de Enoque, mas são fraudulentos, são falsos. Então, o que nós temos de verdade mesmo a respeito deste homem é o que está na palavra, e é só o que está na palavra. Então nós temos que garimpar a palavra para conhecer mais a vida de Enoque. Eu vou ler de novo, preste atenção. Pela fé, Enoque foi trasladado para não ver a morte, e não foi achado.

0: porque Deus o trasladara, visto como antes da sua trasladação alcançou testemunho de que agradara a Deus. Eu vou ler mais uma vez e você vai repetir comigo, porque esse assunto te interessa demais e diretamente. Diretamente te interessa. Vamos lá. Pela fé.
1: Pela fé.
0: Mais forte. Pela fé.
1: Pela fé.
0: Enoque foi trasladado para não ver a morte. E não foi achado, porque Deus o trasladara, visto como antes, diga antes da sua trasladação, alcançou o testemunho de que agradara a Deus. O Enoque agradou a Deus antes da trasladação. Você sabe o que é trasladar, né? É pegar um corpo que está num lugar e levar para outro lugar. Se a tua família, por exemplo, tem um jazigo em um cemitério já há muitas décadas, e as famílias, né, vão envelhecendo e morrendo, e o número de gavetas lá no cemitério é limitado, então o que que as famílias e o próprio cemitério faz? Eles pegam o cadáver mais antigo e traslada, transfere. A palavra translada, com N assim, também está correta. É a mesma maneira de dizer. Eu gosto mais de transladar do que trasladar, porque transladar lembra direto transferir. Mas trasladar é isso, é pegar aquele corpo que está lá e trasladar para outro lugar, né? Por exemplo, uma pessoa brasileira morre nos Estados Unidos, a família mora aqui, a família quer trazer o corpo para ser sepultado no Brasil. O que que a família faz? Traslada o corpo, faz a trasladação do corpo que está nos Estados Unidos, que está lá, mas trasladou para outro lugar, no caso o Brasil, tá certo? Então aqui nós já estamos vendo que Enoque foi trasladado. Para onde? Ele foi trasladado, tiraram o corpo dele de um lugar e mandaram para outro lugar. E a palavra não mente, ele foi trasladado. Só que não estava morto. Ele foi trasladado vivo. Muito legal, né? Ele foi trasladado vivo. Ele foi transferido de lugar vivo. Quem acredita nisso? Você crê? Então desocupe as mãos e dê para esta palavra a melhor salva de palmas que você já deu em toda a sua vida. E enquanto você aplaude, levanta os olhos aos céus e dá glória a Deus. Glorifica mesmo, com todo o teu coração, com toda a tua alma, com todo o teu entendimento, com todas as tuas forças. Deus é digno de todo louvor e de toda glória. Pode aplaudir que não é pecado. Salmo 47, versículo 1 diz: aplaudi ao Senhor Deus com as mãos e cantai ao Senhor com voz de triunfo. Então dá glória com voz de triunfo e aplaude. Continua, continua, não pare. Pai querido e Deus amado, olha que coisa linda. As palmas estão sendo trasladadas desta igreja e do Brasil e do mundo para o teu trono. Recebe estas palmas, recebe estas glórias, e sobre cada vida que te glorifica, derrama a tua bênção, a tua virtude, o teu poder. Pai querido, a tua palavra vai ser pregada agora. Ninguém quer ouvir homem algum, todos querem ouvir o Senhor falar. Então, por favor, eu suplico, venha, tome o lugar do pregador, tome a boca do mensageiro, fale o Senhor agora, explica para a gente este mistério, envia a tua palavra com poder e autoridade, e que a tua palavra vá, percorra toda a terra e prospere naquilo para o qual está sendo enviada, em nome do Senhor Jesus. Diga amém, Jesus. Por favor, quem tiver lugar, senta. O que nós podemos saber sobre Enoque? Dizem que o nome dele tem uma tradução incerta, mas que seria a mesma raiz da palavra iniciar ou início, e também aprender ou treinar. Não se sabe direito o significado, mas são bem sugestivos esses nomes em função, essas traduções em função do que aconteceu com Enoque. O Enoque foi trasladado para não ver a morte. Eu falei para você que ele foi trasladado, transferido, vivo, não morto, para não ver a morte. E quando que Enoque viveu? Enoque viveu num tempo muito remoto. A gente precisa ir lá para o livro de Gênesis, no capítulo 5, para ler a citação deste homem pela primeira vez. E são apenas 7 versículos no capítulo 5 de Gênesis que comentam o seu nome, que comentam sobre a sua vida. E esse capítulo 5 de Gênesis traz a genealogia de cada habitante no princípio do mundo, e quem ele gerou, e quanto tempo essa pessoa viveu. Então começa falando, né? Por exemplo, aqui no capítulo 5 de Gênesis, versículo 7, diz assim: e foram os dias de Adão, depois que gerou a Sete, 800 anos, e gerou filhos e filhas. E foram todos os dias que Adão viveu 930 anos e morreu. No princípio se vivia muito, porque a matriz era muito boa. É como você ter um cartucho de tinta de uma impressora, quando ele está novinho, a impressão sai bem firme, né? Se você imprimir na cor preta, por exemplo, a impressão está muito boa, mas quando a tinta vai acabando, vai ficando fraquinha, né? As cópias que você imprime. A matriz naquela época da criação, o Adão, era uma matriz excelente. Por isso que eles viviam muito. Tinha um DNA fabuloso, uma sequência genética maravilhosa, uma coisa incrível, inconcebível para a gente. Então, eles viviam muito. Aliás, tinham que viver mesmo, porque a Terra era deserta, tinham que povoar esse planeta. Mas veja o detalhe, né, que eu li para você no versículo 5, que depois que Adão viveu tudo isso, o que, que diz o final do versículo 5? Morreu. Aí depois, no versículo 8, você vê que o filho que Adão gerou, o Sete, olha o que diz: e foram todos os dias de Sete 912 anos, e morreu. Viveu muito, mas não para sempre, morreu. Aí você vai aqui no versículo 11, diz sobre o Enos que o Sete gerou, né? E foram todos os dias de Enos 905 anos, e morreu. O versículo 14 diz assim: e foram todos os dias de Cainã 910 anos, e qualquer criança que estiver lendo isso pela primeira vez vê que os homens morrem. Versículo 17: e foram todos os dias de Maalalel 895 anos, e morreu. E viveu Jared, né, que foi o filho desse Maalalel, e viveu Jared 162 anos, e gerou quem? O Enoque. Foi aí que o Enoque apareceu. A palavra diz que ele é da sétima geração depois de Adão. Esses mistérios de Deus eu nunca vou entender. Nasce o Enoque. E aí, lendo o versículo 20, que o Jared, o pai do Enoque, morreu também. E foram todos os dias de Jared 962 anos, e morreu. Aí você vai ler o próximo versículo, não é? E espera que a sequência continue. Fale quantos anos a pessoa viveu e Você espera que fale isso no final do versículo. Aí quando você lê sobre Enoque, opa, o teu cérebro desconstrói tudo aquilo. E viveu Enoque, ó, versículo 21. E viveu Enoque 65 anos e gerou a Matusalém. E andou Enoque com Deus depois que gerou a Matusalém 300 anos e gerou filhos e filhas. E foram todos os dias de Enoque 365 anos. Não tinha que dizer, e morreu? Não tinha que dizer isso? E morreu? Mas não é isso que diz sobre Enoque. Versículo 24, né? E andou Enoque com Deus, e não se viu mais, porquanto Deus para si o tomou. Espera aí, não está falando que ele morreu? Está dizendo que Deus o tomou para si? E ele não foi mais visto? E foi porque Deus o tomou? Aos 365 anos de idade. No dia seguinte vão procurá-lo, né? Ué, o pai não está na tenda, o pai não está no campo, o pai não está na horta, o pai não está no curral das ovelhas. Alguém viu o pai? Alguém viu o nosso pai, o Enoque? Alguém viu? Sumiu. Sumiu, ninguém mais o viu. Sumiu, não foi o caso de um desaparecimento. Foi o caso de um traslado. Deus o tomou para si. É muito interessante isso. Primeira coisa que eu quero te mostrar, voltando aqui no versículo 22. E andou Enoque com Deus depois que gerou a Metusalém, ou Matusalém, né? 300 anos e gerou filhos e filhas. Atenção. E andou com Deus depois que o Matusalém nasceu. Ele tinha 65 anos quando se tornou pai do Matusalém. Ó. E depois que o Matusalém nasceu, ele andou 300 anos com Deus. Todos os dias ele andou com Deus. Dia e noite ele andava com Deus. E numa época em que a humanidade já estava degenerada, onde a violência, a maldade, a corrupção já estava acontecendo. E ele não compartilhava daqueles costumes da sociedade, e ele preferia andar na companhia de Deus do que andar com os ímpios. Ele preferia fazer as coisas que agradavam a Deus do que as coisas que agradariam a sua própria carne ou ao mundo. 300 anos andando com Deus. Eu estou andando com Deus, que eu me converti mesmo, me batizei. Estou andando com Deus depois do meu batismo. Já estou há 46 anos andando com Ele. 46 anos. Mas eu quero mais. E enquanto eu viver, eu vou andar com Deus. O Enoque tinha esse pensamento: eu não vou andar com os ímpios, eu não vou andar na companhia das pessoas que fazem coisas erradas. Eu sinto no meu coração que essas coisas não agradam a Deus. E o que foi que nós lemos lá na carta aos Hebreus? Ó, que o Enoque antes de ser arrebatado, trasladado, ó, antes da sua trasladação, alcançou testemunho de que agradara a Deus. Foi antes. Antes. Nós temos que agradar a Deus antes, não é depois? Não, depois não vai dar mais. E o Enoque agradou a Deus. Ele andou 300 anos com Deus. Vou contar uma rápida ilustração, pequena mesmo. A mãe veio na paz e vida com a filhinha pequena. Ela queria assistir à reunião, e a filha lá na escolinha, na turminha feliz, e ela deixou a filha lá com a nossa professora e voltou e ficou assistindo à reunião, glorificou, gostou, porque sabia que a filhinha estava lá na escolinha, na turminha feliz, aprendendo a palavra de Deus.

terminou a reunião e ela foi buscar a filhinha. A caminho de casa, a mãe perguntou: filhinha, o que que você aprendeu hoje lá na turminha feliz? E a menina disse: ah, eu aprendi sobre o Enoque. Ah, é? E o que foi que a professora da turminha feliz falou sobre Enoque? Ah, mãe, ela falou muitas coisas.

Com Deus, ele foi andando com Deus, ele foi andando com Deus, andando com Deus, ele ficou tão longe da humanidade que Deus falou assim: Enoque, você já está longe da humanidade, você está longe daquele pessoal e está tão perto da minha casa, então já fica aqui comigo na minha casa. Foi assim que ela explicou para a mãe. O Enoque que andava com Deus, ele andava com Deus, ele preferia andar com Deus. E veja que essa é a característica aqui, ó, versículo 22. E andou Enoque com Deus, e depois você vê no versículo 24 a repetição: e andou Enoque com Deus. Qual era o currículo do Enoque? Andar com Deus. Qual era o grande mérito, a grande história do Enoque? Porque você não vai ouvir falar sobre a profissão dele, sobre os problemas, os dilemas que ele enfrentou, como você vê no caso de Abraão, Isaac, Jacó, né? Você não vai escutar nada e nem ler nada e nem saber de nada. A única coisa que você vai saber do Enoque com verdade é que Enoque, antes do dilúvio, andou com Deus. Vê se você consegue entender agora para o nosso tempo e para a nossa situação. Se Enoque tivesse continuado na terra, ele passaria pelo dilúvio. Ou Deus diria: Enoque, entra também na arca com Noé. Mas o dilúvio estava já, né, programado. Deus já tinha planejado o dilúvio, já tinha preparado tudo, mas o Enoque não. O Enoque não vai estar na arca, mas eu vou colocá-lo num lugar muito mais seguro. Eu vou trasladar o seu corpo dessa terra pecaminosa, que vai ser inundada pelo meu dilúvio, e vou levá-lo para a minha cidade santa. Eu vou trasladar o Enoque, eu vou tirar o corpo dele desse planeta e vou colocar ele no meu reino, na minha casa, porque Enoque anda comigo no meio de uma geração perversa. Ele foi trasladado antes do dilúvio. Agora, e para nós aqui? Jesus prometeu que vai haver um traslado simultâneo e gigantesco em todo o planeta, nos quatro cantos da terra. Ele garantiu isso. Quero que você vá comigo no Evangelho de Lucas, capítulo 17, versículo 34. Atenção, que é o Deus que trasladou Enoque que está falando. Digo-vos que naquela noite estarão dois numa cama, um será tomado e outro será deixado. Duas estarão juntas moendo, uma será tomada, a outra será deixada. Dois estarão no campo, um será tomado e outro será deixado. Troca a palavra tomado por trasladado. O traslado que o Senhor irá operar a qualquer momento vai buscar somente os que andam com Deus, os que gostam de andar com Deus. E você viu quantos anos o Noé viveu quando aconteceu o traslado? 365 anos. Quantos dias tem o ano? 365 dias. Quer dizer que você tem que andar com Deus os 365 dias do ano. Não tem feriado nem folga. Hoje eu vou dar uma pecadinha aqui, porque hoje eu estou de folga. São 365 dias por ano, e quando tiver ano bissexto, prepara mais um dia aí. Não tem folga, não. O mundo pode pular carnaval, o mundo pode fazer baladas, festivais de rock, o mundo pode fazer o

que quiser, mas os salvos não andam nesses lugares. Os salvos andam na presença de Deus. São esses que Deus vai levar no traslado. Um vai ficar, outro vai ser trasladado. Uma vai ficar, a outra vai ser trasladada. E como a terra é redonda, pode ser que seja noite aqui e dia no Japão. Pode ser que seja noite na China e dia aqui no Brasil, no Ocidente. Por isso que ele falou, naquela noite, naquele dia. Naquela noite estarão dois numa cama. Quer dizer, você tem que andar com Deus, atenção, naquela noite. Você tem que andar com Deus até quando estiver deitado na tua cama. Deus tem que estar na tua cama. Você tem que estar na presença de Deus na tua cama também. E se for de dia, estarão dois num campo. Se você estiver trabalhando, no seu serviço, na sua loja, no seu comércio, mesmo no teu trabalho, você tem que andar com Deus. Todo tempo na presença de Deus. Você já leu lá o livro de Gênesis, capítulo 17, versículo 1, que diz que o Senhor Deus apareceu para Abraão. Abraão estava com 99 anos de idade e disse-lhe Deus: eu sou o Senhor teu Deus, o Todo-Poderoso. Vou repetir: eu sou o Senhor teu Deus, o Todo-Poderoso. Anda na minha presença e sê perfeito. Oh, glória! Anda na minha presença e sê perfeito. Enoque agradou a Deus, por quê? Porque ele andava com Deus. Ele andava na presença de Deus. Coisa maravilhosa isso aqui. Eu disse a você que Enoque foi arrebatado antes do dilúvio. Deus não permitiu que ele passasse para o dilúvio. Talvez o nome Enoque signifique realmente início ou treino. Talvez seja para nos mostrar o início do arrebatamento, esse traslado. E que eu e você precisamos treinar para andar com Deus. Andar com Deus é um treino diário. Andar com Deus de dia, de noite, de tarde, de manhã, o tempo todo, até enquanto dorme, andar com Deus. Eu ando muito feliz, toda noite eu sonho com o céu. Toda noite eu só sonho com a glória. Toda noite eu só sonho com as pregações. Toda noite eu só sonho com o povo de Deus. Porque até enquanto eu durmo, eu estou andando com Deus. Eu ando muito feliz. E antes do traslado, Enoque teve o testemunho do céu de que ele agradara a Deus. Você tem que andar com Deus de uma tal maneira aqui na terra que o céu se agrade da tua vida. Que Deus olhe para você e Deus se agrade do teu andar, do teu caminhar, do teu viver, do teu falar, do teu agir, do teu pensar, da tua conduta, do que você faz, como você se relaciona com as pessoas. Deus tem que olhar e falar: essa pessoa me agrada muito, esse meu filho me agrada muito, esta minha filha me agrada muito. Porque o tempo todo anda na minha presença. Eu vou trasladar essa pessoa. Ela já está incluída no meu traslado. Quando eu for trasladar todos os justos e salvos da terra, essa pessoa também vai. E quando que vai ser o nosso traslado? Né? O do Enoque foi antes do dilúvio. E o nosso, quando vai ser o nosso traslado? Antes da grande tribulação. Nós estamos no princípio das dores. A grande tribulação já está aí às portas.

na hora de acontecer o traslado. Quando vai acontecer o nosso traslado? Antes da grande tribulação. E quando vai começar a grande tribulação, pastor João Ribe? Depois que Jesus trasladar todos os salvos desta igreja e todos os salvos da terra. Porque nós não vamos passar pela grande tribulação. Nós vamos ser retirados desse lugar e vamos nos encontrar com o Senhor nos ares, e assim estaremos para sempre com o Senhor. Eu gosto muito da palavra que está na primeira carta aos Tessalonicenses, capítulo 4, versículo 16. Eu memorizei, eu amo esse trecho, lá diz assim: porque o mesmo Senhor, o mesmo, sabe? O mesmo que veio a este mundo, o mesmo que viveu sem pecado, o mesmo que operou milagres, prodígios e maravilhas e deu provas de quem ele é, o mesmo Senhor Jesus que foi preso, julgado, condenado, torturado, crucificado e morto, o mesmo Jesus que foi sepultado na sexta-feira ainda, o mesmo Jesus que ressuscitou no domingo de manhã, o mesmo Jesus que andou na terra por 40 dias depois de ressuscitado, o mesmo Jesus que subiu aos céus, porque o mesmo Senhor, o mesmo, descerá do céu com alarido, com voz de arcanjo e com a trombeta de Deus. E os que morreram em Cristo, oh meu avô, minha mãe, e os que morreram em Cristo ressuscitarão primeiro. Estou tranquilo até se eu morrer antes da volta dele, porque ele vai me ressuscitar primeiro. Ressuscitarão primeiro, depois nós, os que estivermos vivos, seremos arrebatados, seremos trasladados para encontrar com eles nas nuvens, e assim estaremos para sempre com o nosso Senhor e Salvador Jesus Cristo. Com ele trasladado para sempre com ele. Não é por uma semana, nem 7 semanas, nem 70 anos, nem muitos anos como viveu Matusalém, mas estaremos com ele por toda a eternidade. Vamos ficar todos de pé. Tem que andar com Deus. Tem que consertar a vida. Tem que parar de andar com os temulentos, com os ímpios, com os pecadores e achar que está tudo bem, né? Está tudo bem. Fazer coisas erradas e dizer, está tudo bem. É normal. Hoje em dia é normal. Hoje em dia é normal adulterar. Hoje em dia é normal transar com a pessoa, sair com ela, depois pega outra, e a mulher também é normal. Tem moças em bailes que vão lá e falam, eu peguei 4 essa noite. Conta assim como se fosse uma grande glória. É normal, no baile é normal. Lá na balada é normal. Rola maconha, cocaína, bebida à vontade, até menor de idade bebendo, fazem vista grossa, é normal, essa juventude bebe mesmo. Eu vejo lá na Avenida Paulista, outro dia eu saí, fui tomar um café com meu filho, Giancarlo. Tô atravessando a Paulista ali, na calçada, 4 viaturas de polícia ali, estacionadas, guardas do lado de fora. E aqui o cara fumando a maconha a céu aberto, mãe passando com crianças, e aquele fumacê ao meio-dia. Normal. Passa lá. Esse monte de nóia fumando crack aí na rua, a céu aberto. Normal. Qual o problema? Precisa parar com isso. O Enoque via tudo isso em volta dele. Ele vivia no meio de uma geração perversa. Ele era convidado, sim, para essas coisas. Tentavam o Enoque o tempo todo para que fizesse também o que os outros faziam. Vem conosco, vem Enoque, vem andar conosco, Enoque. O Enoque dizia não.
Eu ando com Deus. Eu ando com Deus. Não, obrigado, não, obrigado. Enoque era diferente. Ele agradou a Deus. Enoque foi arrebatado antes do dilúvio. A igreja, os salvos, os que andam com Deus, vão ser arrebatados antes da grande tribulação. Deus não vai permitir que os salvos passem por isso. Mas você tem que consertar a tua vida e andar com Deus. Tem muita coisa aí para arrumar, hein? Eu não sou juiz, não, mas o Espírito Santo está falando com você. Eu não julgo ninguém, não, mas eu estou falando o que o Espírito Santo diz. Você tem muita coisa aí para arrumar, hein? Você precisa andar com Deus, andar mais perto de Deus. Você se afastou de Deus. Você continua olhando para Deus, só que você está numa marcha lenta. Deus está lá na frente já e você está cada vez mais devagar. Você tem que andar no ritmo de Deus. Abraão. Sim, Senhor. Eu sou Deus Todo-Poderoso. Anda na minha presença e ser perfeito. Falar isso para um homem de 99 anos? Pedir a um homem de 99 anos que arrume a sua vida? Ou você acha que o Abraão era perfeito? Deus falou, eu quero que você seja perfeito. Quero que você ande na minha presença. Agora imagine os mais jovens. O que estão aprontando, inclusive dentro das igrejas? Quanto pecado hoje dentro das igrejas? Todo mundo fazendo vista grossa. Quantas igrejas tolerantes? Tudo pode, tudo pode, tudo pode. E a pessoa pensa que é salva. Ela faz parte de um clube. Ela faz parte de uma agremiação, não de uma congregação. As igrejas precisam também andar com Deus. Aqui na Paz e Vida eu só respondo por esse ministério. Paz e Vida vai completar 40 anos de vida o ano que vem. Eu nunca excluí ninguém. Não pode aparecer um membro, ou um obreiro, ou um pastor dizendo, pastor Joaimbe me excluiu, me expulsou da igreja. Eu nunca excluí ninguém, eu nunca expulsei ninguém. Eu não tenho esse poder, eu não tenho. E nem posso fazer isso. Eu tenho que andar com Deus. Jesus Cristo me colocou à frente dessas ovelhas, à frente desse rebanho, e eu respondo por esse rebanho. Gostaria que os outros pastores de outros rebanhos se conscientizassem da responsabilidade do tempo que nós estamos vivendo. Falei para você de Enoque, esse mistério. Ele foi trasladado para não ver a morte. Ele não morreu. Jesus, ele vai fazer uma coisa muito mais ampla. Mesmo que você veja a morte, se você andar na presença dele até a sepultura, ele vai te ressuscitar naquele grande dia. Mesmo que você veja a morte, ele vai te levantar do meio dos mortos e vai te restaurar, vai te dar um corpo glorioso e você vai se encontrar com o Senhor nos ares. E se você estiver vivo e andar com Deus, você pode estar lá dormindo na tua cama, na companhia de outra pessoa. Mas se você anda na presença de Deus e ela não, no dia seguinte, aquela pessoa vai acordar e vai te procurar, que nem procurava um Enoque, e não vai achar você. Isso está para acontecer. Quem sente que isso está para acontecer? Pastor João Ribeiro, eu não tenho dúvida. Então anda na minha presença, diz o Senhor. Isso é perfeito. Pastor João Ribeiro, eu quero oração para consertar a minha vida com Deus. Eu quero oração para ser salvo. Aliás, deixa eu perguntar isso aqui. Tem alguém aqui nessa reunião que, ouvindo esta palavra, quer ter o seu nome escrito no livro da vida? Tem alguém aqui que, ouvindo esta palavra, quer receber Jesus como único, suficiente, exclusivo e eterno Salvador? Se tem, levante a mão assim bem alto. Se tem alguém, ergue a mão, vem aqui para frente. Quem ergueu a mão, vem para

cá, pede licença e vem aqui para frente. Vem para cá. Pastor, eu quero oficialmente entregar minha vida para Jesus. Vamos aplaudir ao Senhor, vem para cá. Tem alguém aqui nessa reunião que diz: pastor, eu tenho medo disso. Você tem que ter pavor. Medo é pouco, porque a grande tribulação está às portas. Jesus está voltando. Eu não quero ficar, pastor. Eu quero ser incluído nesse traslado. Vem aqui para frente então, em nome de Jesus, se você sente que precisa consertar a tua vida com Deus. Quem se humilha será exaltado. Saia do teu lugar. Vem aqui para frente agora, em nome de Jesus. Tem aqui filhos pródigos e filhas pródigas que estão sem igreja? Você não pode ficar fora do corpo, porque a igreja é o corpo de Cristo visível aqui na terra. Quem está sem igreja, vem aqui para frente também. Todos que estão sem igreja, eu estou fazendo este apelo também nas outras capitais do Brasil, onde estão as sedes da Paz e Vida, ouvindo esta palavra simultaneamente ao vivo agora. Vem para frente. Pastor Joaíbe, eu confesso para o Senhor que está difícil seguir Jesus nessa época, está difícil. Está difícil para mim seguir a Jesus. Várias vezes eu penso em desistir, não ir mais para a igreja. Várias vezes eu penso que não dá mais. Penso até coisas ruins. Eu quero um renovo espiritual. Vem aqui para frente, você que está sentindo esta dificuldade na sua vida espiritual. Vem aqui para frente também, vem para cá. Pede licença e vem. E por último, eu quero chamar todas as pessoas que por qualquer motivo querem pedir perdão a Deus, porque nós vamos ter a Santa Ceia do Senhor. E não podemos participar da Santa Ceia indignamente. Às vezes a pessoa quer ficar ali escondendo o pecado. Eu não quero saber do teu pecado. Eu não quero saber o que você fez. Nem Deus, porque Deus já sabe. Não precisa vir aqui contar para ninguém, não. Deus já sabe. Deus quer saber o seguinte: quer me agradar? Se arrependa, se humilha, venha na minha presença, anda na minha presença e ser perfeito. Vem aqui para frente, quem está sentindo esta palavra, se o Senhor está falando contigo, vem aqui para frente. Vem para cá. Se Deus está falando com você, não endureça o teu coração, não. Vamos aplaudir mais ao nome de Jesus. Eu travo uma luta diária para seguir as pegadas do Senhor. Eu luto comigo mesmo todo dia. E como é difícil lutar comigo, porque eu sou um cara muito forte. Como é difícil lutar contra o homem João Ribeiro. Eu sou um cara forte. É difícil lutar contra mim mesmo. Mas eu tenho que lutar. Todo dia eu tenho que lutar contra mim mesmo. Pastor João Ribeiro, eu sei que eu tenho que lutar contra mim, mas às vezes eu apanho de mim mesmo. Então, está precisando de poder? Está precisando de força para lutar contra você mesmo, contra você mesma? Vem aqui para frente também, em nome de Jesus. Vem para cá. Vem para cá. Ninguém é Superman, ninguém é super-homem, super-mulher, super-boy. Nós somos combatentes. O tempo todo temos de combater, o tempo todo. Não era fácil para Enoque andar com Deus. Não era fácil no meio de uma geração perversa. Não é fácil para a gente hoje, na nossa geração, andar com Deus. Porque em todo lugar que você for, mesmo dentro da sua casa, o pecado está lá. Na vizinhança, na parentela, no trabalho, na escola, na faculdade, no trem, no ônibus. O pecado está lá, o tempo todo. O tempo todo, travar uma luta. O tempo todo lutar.
mas fazer o que agrada a Deus.

0: Deus. Qual foi o grande mérito de Enoque? Andar com Deus. Ele alcançou o testemunho de que agradou a Deus antes do traslado. Agrade a Deus antes do arrebatamento. Agrade a Deus antes do traslado. Amém? Se mais alguém quiser vir para frente, aproveita agora. Quero falar com você que está assistindo esta mensagem pela TV. Pensa que é só com eles que Deus está falando, é com você também. Quer entregar a vida para Jesus, quer voltar para Jesus, quer consertar a tua vida com Jesus, onde você estiver, se ajoelhe ao lado do teu televisor, ao lado do teu rádio, ao lado do teu computador, e se você está em trânsito, coloque a mão sobre o teu peito, na altura do coração, que nós vamos orar agora. Vamos nos ajoelhar aqui diante do altar, a igreja continue de pé, por favor. E em todo o Brasil e Portugal, quem está fazendo isso, aproveita agora também, essa é a hora. Porque o traslado vai acontecer em Portugal também e em outros países do mundo. Com a mão sobre o teu peito, sobre o teu coração, ore assim comigo: meu Deus e meu Pai, meu Deus bendito, meu Deus todo-poderoso, eu estou muito feliz porque esta pessoa veio aqui e ela quer se consertar com o Senhor, e eu também. Eu quero, meu Deus, andar na tua presença e ser uma pessoa perfeita. Eu preciso da tua ajuda para aperfeiçoar o meu caminho, e a ajuda do teu Espírito Santo é fundamental. Eu preciso que o teu Espírito retire de mim tudo que não te agrada e que só fique em mim aquilo que te agrada. Porque como Enoque, eu quero agradar ao Senhor. Eu quero que o meu viver, o meu dia a dia, agrade ao Senhor. Então, Pai, perdoa tudo o que eu fiz de errado até agora. Apaga, Senhor, o meu passado. Eu me arrependo e suplico ao Senhor que me purifique com o sangue de Jesus. Lava o meu corpo, lava a minha alma, lava o meu espírito, todo o meu ser, o corpo físico e o corpo espiritual. Me purifica agora com o sangue de Jesus, porque eu quero estar em condições de ouvir a trombeta e subir no arrebatamento, ainda que eu esteja no pó da terra, sepultado, esquecido. Ainda assim, os meus ouvidos ouvirão a tua trombeta, e num instante o meu corpo ressuscitará. E se eu estiver vivo, andando sobre a terra e andando com o Senhor, quando a trombeta soar, antes do traslado, eu vou ouvir e vou subir também. Por isso, me dá agora o teu perdão, e junto com o meu perdão, a certeza e a alegria da minha salvação, por Jesus Cristo, o meu único, suficiente, exclusivo e eterno Salvador, para todo sempre. Amém.
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1: 10:52.

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6: Onze e quatro.

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3: A oração da noite, baseada no Salmo 91. Aquele que habita no esconderijo do Altíssimo, à sombra do Onipotente descansará. Meu Deus e meu Pai, boa noite. Eu me coloco em oração neste momento, no recanto da minha mente e coração, onde o Senhor tem morada, e peço que a tua sombra me cubra, pois no local onde o Senhor se faz presente, é um local onde me sinto seguro. Na intimidade da minha alma, com a sua presença eu me coloco sob a tua sombra, que me refrigera, me dá alívio, descanso e paz. Protegido por ela, me sinto seguro. E diante de todo o poder que só tu tens, eu me entrego ao descanso e à regeneração de tudo na minha vida. Direi do Senhor, Ele é o meu Deus.

o meu refúgio, a minha fortaleza. Nele confiarei. Ao fazer morada no teu esconderijo, eu me sinto seguro. A minha força vem de ti. Por isso peço que me carregue, me recarregue. É aqui onde quero estar. É aqui onde preciso estar para poder me revigorar. Pois na hora em que precisar sair, não irei estar da mesma forma que entrei. Minha confiança está toda depositada em ti. Com seu olhar de infinito amor, me fita os olhos e faz me entregar de corpo e espírito. Estou entregue em tuas mãos, pois eu confio e confiarei. Sei que tudo tu podes mudar. Tem poderes para isso. Porque ele te livrará do laço do passarinheiro e da peste perniciosa. As ciladas da vida não vão mais me prender. As armadilhas dos caminhos não me manterão afastado da tua presença, pois estarei atento e vigilante para não permitir que nada nem ninguém possa me afastar do teu amor. As corrupções morais, físicas, as mentiras, as covardias, as más línguas, os pecados não me prenderão, pois tu me libertas de tudo isto no poder do teu santo nome. Pessoas desonestas, mal intencionadas, maldosas, não prevalecerão. Nenhuma enfermidade, perigo, violência, acidente, devastação, nada disso me atingirá, pois minha morada é junto a ti, sob tua sombra. Ele te cobrirá com suas penas, e debaixo das suas asas estarás seguro. A sua verdade é escudo e broquel. Pois assim me sinto, debaixo de tuas asas, protegido, guardado, amado. É esse sentimento que quero trazer para este momento de proteção. Que me sinta seguro e aquecido sob as penas das suas asas. E que prevaleça a justiça na minha vida. A verdade se faça presente e seja a minha defesa. A minha defesa e proteção é a verdade e a justiça. O Senhor, que é o justo juiz, defende minhas causas e impede que seja injustiçado, desonrado e desrespeitado. Não temerás espanto noturno, nem seta que voe de dia. Nenhuma treva, nenhuma escuridão fará abalo na minha vida. A luz de Cristo ilumina a escuridão que possa me rondar e existir na minha vida. A luz de Cristo ilumina os caminhos para a minha vida, minha família, meu trabalho, minha saúde, minhas finanças, minha mente. Onde faço abrigo é um local de segurança e repouso. A escuridão não encontra morada sob a luz de Cristo. Que os perigos da vida não tenham a mim como um alvo. Todas as formas de violências, perigos, perturbações, influências negativas,

Deus, não me acertem, não me atinjam e nem me ofereçam perigo algum. Nem peste que ande na escuridão, nem mortandade que assole ao meio-dia. Não temo tramas nem planos contrários a mim. Os que maquinam para me atingir não terão sucesso, pois reafirmo, eu confio em Deus. Fortaleça a minha saúde, para que eu possa seguir de pé, lutando e batalhando a minha vida, o meu caminho. Para isso, a saúde é essencial. Com a tua proteção, poderei seguir em frente fortalecido, não sendo tocado por nenhuma enfermidade grave, que me impeça de alcançar as grandes coisas que tens preparado para mim e que só o Senhor é conhecedor. 1.000 cairão ao teu lado e 10.000 à tua direita, mas tu não serás atingido. Me invada com teu Espírito Santo, que eu seja digno de ser morada do teu Espírito Santo. O Senhor é todo-poderoso e habita em mim. Nada nem ninguém pode me tocar. Passo pelo fogo, passo pela água, passo pela tormenta e sigo o meu caminho, pois nunca estou só. A minha fé é a minha proteção diante de todas as maldades e perigos do mundo. A minha fé é a minha fortaleza. E aonde quer que eu esteja, estarei com a presença do teu Santo Espírito comigo, a me guiar, a me inspirar, a me iluminar. Somente com teus olhos olharás e verás a recompensa dos ímpios. Eu espero em ti, meu Senhor, e não compactuo com atos de impiedade. Que cada um colha a recompensa de acordo com seus atos, e que cada vez mais minhas atitudes me aproximem de ti. Aqueles que praticam o mal vão encontrar o que tanto buscam, mas eu não estarei envolvido com eles. Porque tu, ó Senhor, és o meu refúgio. O Altíssimo é a tua habitação. Nenhum mal te sucederá, nem praga alguma chegará à tua tenda. Mergulhado no teu Santo Espírito, eu estou totalmente entregue à tua graça. O Senhor habita em mim e eu habito em teu Espírito. Que nessa temporária passagem aqui na terra, eu tenha meus passos guiados e guardados por ti e por todos do teu reino de amor. Porque aos anjos dará ordem a teu respeito para te guardarem em todos os teus caminhos. São eles, do teu reino, que me guardam, obedecendo suas ordens expressas. Eles obedecem suas determinações e eu as vejo sendo cumpridas em minha vida, no meu caminhar, no meu pensar, no meu repousar. Tudo está protegido e guardado por teus anjos. Eles te sustentarão nas suas mãos, para que não tropeces com o teu pé em pedra. Me guiam e me guardam, companheiros de jornada, amando do Deus Todo-Poderoso. Eu não cairei, não tropeçarei, porque sou amparado e guardado como algo valioso aos teus olhos. Pisarás o leão e a áspide, calcarás aos pés o filho do leão e a serpente. Nenhum inimigo prevalecerá, nenhum mal alcançará sucesso, nenhuma armadilha terá êxito.

0: êxito contra mim. Se inimigos vêm de encontro a mim, é na tua autoridade que posso confiar. Nós somos feitos à tua imagem e semelhança, e seguimos os teus ensinamentos. Na autoridade dada, no nome do Senhor Jesus Cristo, inimigo algum prevalecerá. Pois, que tão encarecidamente me amou, também eu o livrarei. Pô-lo-ei num alto retiro, porque conheceu o meu nome. Ele me invocará e eu lhe responderei. Estarei com ele na angústia, livrá-lo-ei e o glorificarei. Isso é promessa de vida que o Senhor nos faz. Meu Pai, resposta das minhas orações. É o Senhor quem afirma que me livrará e me guardará, que estará comigo nos momentos difíceis e irá me proteger, me ajudar a superar as adversidades da vida. E eu darei glórias ao seu santo e poderoso nome. Descanso totalmente entregue em tuas mãos, com a confiança de que estou guardado e protegido, e de que a cada novo dia não passarei só por tudo novamente. O Senhor estará comigo e eu estarei em ti. Obrigado, Senhor.
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2: 11:39.

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1: 11:47.

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1: Meia-noite. 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
2: Aquele réu estremecia diante do rei. E o rei era muito severo. O rei considerou aquele réu um criminoso perigosíssimo. Ainda que ele dissesse: Majestade, de fato, cometi o crime, mas não foi intencionalmente, foi sem querer. Mas o rei, sendo muito severo, deu a sentença de que no final do mês, aquele homem deveria ser pendurado na forca para exemplo de todos os criminosos, para que ele, morrendo publicamente, fosse um exemplo para todos os que se atrevessem a agir de maneira errada. E o réu suplicou, pediu ao rei que mudasse aquela sentença. Mas o rei disse: Guardas, levem-no! E os guardas arrastaram o réu até o calabouço. E ali ele ficou esperando, dia após dia, que chegasse o final do mês, quando então morreria. Porém, na véspera da execução, o rei, juntamente com o príncipe, que era um bom moço, um moço de bom caráter, de boa índole, o rei foi até o calabouço levando o príncipe ao seu lado. E o príncipe ia ouvindo tudo o que o rei dizia. O rei dizia: Meu filho, um dia você governará e eu quero te ensinar como que devem ser tratados os criminosos. E o príncipe dizia: Sim, meu pai, eu quero aprender a governar, quero aprender a ser justo. E o rei foi conduzindo o príncipe até a masmorra, aquele lugar úmido, escuro, tenebroso. E ali estava o condenado, de barba crescida, despenteado, cabelo sujo, as roupas maltrapilhas, numa cela que fedia. E quando o condenado viu o rei se aproximando, ele se pôs de joelhos, um sinal de reverência. Mas o rei era muito duro. O rei não quis receber aquela reverência, não. Então o rei foi dizendo ao príncipe: Meu filho, quem faz tem que pagar. Se a pessoa comete um delito, tem que cumprir a pena. E você tem que aplicar a pena com justiça. Este homem amanhã receberá o justo castigo, morrendo na forca. E o condenado continuava de joelhos dentro da cela. E o príncipe olhava para o condenado, mas olhava também para o soldado que estava ali do lado. E o soldado tinha um mosquetão, aquela arma de fogo antiga, primitiva, o tataravô dos rifles. E ele estava impressionado de ver aquele mosquetão na mão do soldado. E ele se aproximou do soldado e começou a mexer na arma. E o rei ia falando com o príncipe, mas ele estava agora mais interessado no mosquetão. O soldado, por sua vez, deixou que o príncipe mexesse, porque afinal de contas já era um rapaz de 17 anos. Mas aí o príncipe, segurando aquela arma de fogo, aquele mosquetão, sem querer apertou o gatilho. Apertou sem maldade e deu aquele estrondo no porão da prisão. E o chumbo saindo, aquela carga de chumbo, atravessou a cela e atingiu o ombro do condenado que estava ajoelhado. E o condenado caiu por terra, deu um grito de dor. E o rei, quando escutou aquele estrondo e viu que o tiro tinha partido do seu próprio filho, disse: "Meu filho, eu te falei para ser justo e não para fazer justiça com a sua própria mão, mas papai, eu não atirei de propósito, o tiro escapou." "Não é verdade. Você quis fazer justiça com a própria mão. Meu filho, você é um criminoso." "Mas papai, eu atirei sem querer, o tiro escapou, eu não tive a intenção." E o rei dizia: "Não importa, você vai ser condenado também, não importa, a lei é igual para todo mundo." Foi aí que aquele réu ferido, sangrando, vendo o príncipe chorar, disse: "Majestade, eu estava observando o menino, ele não fez isso de propósito, eu sou testemunha que o tiro foi sem querer. Majestade, eu lhe suplico, perdoe o seu próprio filho." E quando o réu começou a interceder daquela maneira, o rei foi tocado por tão grande coração e bondade, e o rei se compadeceu tanto do príncipe quanto do réu. E o rei disse: "Está bem, eu vou ver o que vou fazer." Aparentemente ele continuava durão, mas no seu coração tinha entrado o apelo do réu.

em favor do seu filho. E aquele rei, sendo autoridade máxima, determinou que a sentença de morte do condenado, que era morte por enforcamento, fosse mudada para alguns meses de prisão. E depois ele fosse solto para viver como um cidadão honesto, porque o rei tinha percebido que aquele réu era de bom coração, possuía um caráter nobre e merecia o perdão, principalmente porque tinha perdoado a agressão do príncipe. Assim como ele perdoou o príncipe, ele também tinha o direito de ser perdoado pelo rei. O rei ficou pensando: será que eu, a majestade, será que eu, a autoridade máxima desse reino, serei pior do que um condenado? Será que um condenado pode perdoar o príncipe e o rei não pode perdoar o condenado? E o rei resolveu então comutar a pena de condenação para uma prisão suave, que foi cumprida em poucos meses e acabou pondo em liberdade aquele que estava condenado. Você pode acreditar que no mundo espiritual é assim mesmo que funciona. Jesus Cristo ensinou isto em diversas ocasiões. Se você perdoa, você se torna digno de receber o perdão. Jesus Cristo uma vez contou uma história que nos mostrou claramente que todos os que estão na face da terra são réus do mesmo juízo. Terão que prestar contas ao mesmo rei. E o rei está sempre disposto a perdoar, mas ele só perdoa quando nós também perdoamos. Veja o que Jesus disse, que está no Evangelho de Mateus, capítulo 18, versículo 23. Preste atenção. Por isso, o reino dos céus pode comparar-se a um certo rei que quis fazer contas com seus servos. E começando a fazer contas, foi-lhe apresentado um que lhe devia 10.000 dinheiros. E não tendo ele com que pagar, o seu senhor mandou que ele, a sua mulher e os seus filhos fossem vendidos com tudo quanto tinha, para que a dívida se lhe pagasse. Então aquele servo, prostrando-se, reverenciava o rei, dizendo: Senhor, seja generoso para comigo e tudo te pagarei. Então o rei daquele servo, movido de íntima compaixão, soltou-o e perdoou-lhe a dívida. Saindo, porém, aquele servo encontrou um dos seus conservos que lhe devia 100 dinheiros e, lançando mão dele, sufocava-o, dizendo: paga-me o que deves. Então o seu companheiro, prostrando-se aos seus pés, rogava-lhe, dizendo: sê generoso para comigo e tudo te pagarei. Ele, porém, não quis. Antes, foi encerrá-lo na prisão até que pagasse a dívida. Vendo, pois, os seus conservos o que acontecia, contristaram-se muito e foram declarar ao rei tudo o que se passara. Então o rei, chamando a sua presença, disse: servo malvado, perdoei-te toda aquela dívida porque me suplicaste. Não devias tu, igualmente, ter compaixão do teu companheiro, como eu também tive misericórdia de ti? E indignado, disse o Senhor Jesus, o rei entregou aquele servo aos atormentadores até que pagasse tudo o que devia. E Jesus, contando essa história, concluiu dizendo: assim vos fará também meu Pai Celestial, se do coração não perdoardes cada um a seu irmão as suas ofensas. Nós somos réus, nós somos devedores, nós, todos nós, ninguém escapa, todos somos

condenados. A Bíblia diz que todos pecaram e que todos carecem da glória de Deus, da misericórdia de Deus. Você precisa de perdão. O teu vizinho precisa de perdão. O teu inimigo precisa de perdão. Todos nós precisamos de compaixão. Se você, que precisa do perdão de Deus e quer esse perdão, se você, perdoado por Deus, não perdoar os teus inimigos e os teus devedores, pode ter certeza que o teu perdão será revogado e você será finalmente condenada. Por isso, veja o exemplo desta ilustração do reino de Deus e da parábola que Jesus Cristo contou. E perdoe, porque ainda que você seja digno de condenação, ao exercer o perdão em favor do teu semelhante e até do teu inimigo, o grande rei se compadecerá da tua bondade. Verá que você tem bom coração, caráter nobre e que você é misericordioso. E Deus pensará da seguinte maneira: se este pecador, se esta pecadora, se este ímpio, se esta ímpia é capaz de perdoar, quanto mais eu, o rei de toda a terra. E eu te digo, se você perdoar, depressa, o grande rei lhe concederá também o perdão que te conduz à vida.

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2: Agora, 12:15.
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2: Meia-noite e 40.

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1: Uma hora.

Outros imaginam que o casamento é a salvação da vida. Quantas pessoas se casam, querido, para ser salvas? A vida é um inferno. A casa dela, ela vivia sem carinho, sem atenção. Vivia uma casa cheia de conflito, cheia de guerra. E ela quer um casamento para salvar a vida dela. Aí ela cria uma expectativa tão linda, tão maravilhosa. E o casamento dela não é uma tragédia, mas não corresponde com aquela beleza toda que ela inventou, com aquela fantasia toda. Aí ela se frustra, porque nem ela percebe aquilo que ela imaginou, aquilo que ela sonhou. Então o casamento, querido, não é para salvar a vida de uma pessoa. Mesmo porque ninguém consegue ser a fonte de felicidade do outro. As pessoas são infelizes, acham que vão encontrar alguém que vai falar assim: esse vai me amar como ninguém nunca me amou. É uma carga muito pesada para você colocar nas costas de alguém. E aí as coisas dão errado. Você precisa saber que o centro da vida de alguém suficientemente bom é Jesus. Esse é o centro. Esse corresponde a todas as nossas expectativas. Mas o outro é falho, como a gente. Tem carências, como a gente também tem. Tem necessidades, como a gente também tem. Então é preciso estar preparado para você chegar num relacionamento onde você vai dar e também vai receber. Outra coisa que a gente precisa conhecer é a história do outro. Gente, quantas pessoas brigaram por motivos pequenos, porque não conseguem entender a história da vida de uma outra pessoa. Eu conheci um casal que a mulher ficava desesperada porque não sabia a hora que o marido ia explodir. Se ele estivesse conversando com ela e ela desse um sorriso, que ele não estava entendendo por quê, ele fazia uma guerra. E ela falava assim: eu ri só, gente. Qual o problema de rir? Só que aquele menino tinha um trauma de infância enorme. Ele, desde pequeno, debochavam demais dele. Quando riam dele, ele

lembrava do deboche da infância, só que nem ele sabia disso. Então, às vezes, você olha para uma pessoa, acha estranho a reação dela, mas você não conhece a história dela. Como você vai conhecer alguém a partir do que ela te mostra hoje, só? Se você não conhece a história de uma pessoa, você não sabe quem ela é. Quantas pessoas estão casadas há 30 anos, querido, e não tem a mínima ideia do que o outro viveu? Eu recebi uma moça uma vez no consultório, desesperada. Ela disse: Elizabeth, me ajuda a me separar. Coisa difícil para pedir para eu ajudar. Falei: me ajuda a me separar. Amo meu marido e sei que vai ser difícil viver com ele. Por isso eu preciso de uma pessoa que me dê força. Eu falei: por que você quer se separar de alguém que você ama? Porque eu sou infeliz há 5 anos. Eu não posso, eu tenho que me dar outra chance. Esse homem me faz infeliz há 5 anos, mas eu gosto demais dele. Eu falei: tudo bem, vou te ajudar. Só que você vai trazer aqui o seu marido. Depois que eu conhecer o seu marido, eu ajudo você. Aí o marido dela chegou na semana seguinte e eu perguntei para ele: o que você acha da sua esposa querer se separar? Ele falou assim: sou apaixonado por essa mulher, mas também não quero viver com ela não. Falei: verdade, cara? Eu sou há 5 anos infeliz com essa mulher. Eu também quero uma chance de ser feliz. Duas pessoas que se amavam, mas uma não fazia a outra feliz. Aí eu perguntei para ela, pedi a ela que contasse um pouco da história de infância dela e depois pedi a ele para fazer a mesma coisa. Resumindo a história dessa moça: desde pequenininha, ela fez de tudo para chamar a atenção do pai. Porque o pai era alcoólatra, chegava em casa todos os dias bêbado. Ele nunca pediu o boletim da escola, ele nunca perguntou se ela estava indo bem, ele nunca quis saber quem eram os amiguinhos dela. Ela começou a namorar, ele nem perguntou quem era o namorado. Ela podia chegar a hora que fosse, ele nunca perguntou onde ela estava, ele não se importava com ela. A vida inteira ela quis ter um pai que se preocupasse com a vida dela, que quisesse saber da vida dela, o que ela sentia, o que ela fazia. Então o sonho dela era ter um homem que se preocupava com ela. Só que aquele homem trabalhava muito. Ele chegava em casa tarde da noite, morto de cansado, e ela queria conversar. Mal ela começava a conversar, e já estava dormindo. Ele nunca perguntava para ela: como é que foi seu dia, como é que está no seu trabalho, o que você está fazendo, quais são os seus projetos. Ele não perguntava nada disso. E ela era frustrada, porque mais um homem na vida dela não se importava com ela. Essa era a interpretação que ela tinha. Aí eu pedi para ele me contar a história dele. Desde pequeno, esse rapaz passou humilhação. Desde pequenininho, era uma família com um casal com vários filhos. E eles tinham uma condição financeira muito baixa. Eles eram muito pobres. E foram muito humilhados, as crianças, por causa disso. Com 8 anos de idade, aquele garotinho determinou que ele ia trabalhar e ajudar a família dele. E ele começou a trabalhar com 8 anos. E ele determinou que o dia que ele tivesse a família dele, ele nunca ia deixar ela ser humilhada. Ele ia trabalhar até a hora que fosse para dar o melhor para a família dela, para ninguém ter a chance de humilhar as pessoas que ele amava. Então ele trabalhava muito. Para ele, querido, ele estava dando o melhor dele. E estava frustrado, porque ela nunca agradeceu por isso. Só que ela não via isso. Ela tinha uma casa boa, ele comprava as roupas que ela queria, mas ela não percebia esse tipo de coisa que ela dava, porque a expectativa dela era alguém que perguntasse da vida dela e dos sentimentos dela. Olha, um ouviu a história do outro chorando. Eles não sabiam que tinham essa história. A partir daí, nunca mais ninguém falou em separação. Eles passaram a dar ao outro aquilo que o outro esperava, aquilo que o outro valorizava. Como você pode amar alguém, querido, que você não conhece? Como você pode dizer que ama alguém que você não sabe nada da vida dela? Como você pode reclamar das atitudes do seu marido, da tua esposa, se você não entende o fundamento dessas atitudes? Você diz que não gosta, não aceita a reação que ele tem. Você não sabe de onde vem essa reação. A gente precisa ter interesse, um pouco mais de interesse sobre aquilo que está acontecendo na vida do outro. Olha.

e tenha vontade de descobrir. É conhecer e prosseguir a conhecer. Tem gente, querido, que é casado com o passado. Tem pessoas que escolhem um casamento difícil para resgatar histórias do passado. Se você não conhecer, não tiver consciência do seu passado e do passado do outro, você não entende nada. Eu conheci uma moça que tinha se casado com um alcoólatra. E ela falou assim: Elizabeth, que sina minha. Me casei com meu marido, hoje é alcoólatra. Hoje não, o cara já bebia desde o namoro. Ela falou: eu passei a minha vida inteira lutando com um pai alcoólatra e casei com um alcoólatra. Foi azar, querido? Não, foi escolha. Sabe por quê? Escolha inconsciente. Esses processos acontecem no inconsciente da pessoa, ela não sabe. Ela passou a infância também tentando chamar a atenção do pai, tentando ter tanto valor para o pai, um valor tal, que fosse capaz de fazer com que ele largasse a bebida por causa dela. E ela passou a infância toda como uma criança frustrada, porque ela sentiu que o pai não amava ela o suficiente para abandonar a bebida. Aí sabe o que acontece com a frustração assim no interior de uma pessoa? Ela se casa com um alcoólatra para recuperar a história. Esse homem vai me amar o suficiente para parar de beber por minha causa. Vocês estão entendendo? Isso é uma coisa inconsciente, mas acontece. Então você precisa conhecer a si mesmo e conhecer a outra pessoa. Tem gente que tem a ilusão de se casar por achar que vai ter uma vida de total paz. Viu briga de pais a vida inteira. Na minha casa não vai ter briga. Na minha casa não vai ter confusão. Aí aquelas mulheres que fazem de tudo, bota a sujeira debaixo do tapete para não dar briga, se espreme de todo jeito para não aborrecer o marido. Não pode ter confusão. Ela odeia conflito. Tem homem também que odeia conflito. Mas tem muitos homens que não gostam do conflito assim. Ele chega, bate o pé com aquele tom assim, né, de amedrontar. Não tem conflito, né, querido? Quem vai encarar? O cara já assusta. A pesada dele já diz: não discute não, porque vai ficar feio o negócio. Aí não tem conflito, claro. O problema é o conflito, querido? Não. Toda comunhão, todo relacionamento, todo grupo tem conflito. São pessoas diferentes. Pessoas que estão se relacionando, uma conhecendo a outra, uma se envolvendo com a vida da outra. Vai ter conflito ou não vai? Claro que vai. Não pode esperar paz eterna, não existe. Algumas pessoas esperam essa paz, aí não querem ter o trabalho de solucionar o conflito, faz o quê? Não, eu escolhi errado, não era esse. Casa com o segundo, também não era. Tem gente que já divorciou 10 vezes e acha que é falta de sorte. Azar. Azar não, amado. Tem alguma coisa errada, você está esperando algo, pronto. O problema não é o conflito, o problema é como se resolve o conflito. Famílias que não têm conflito nenhum não significa família harmoniosa, não. Pode ser aquela família onde todo mundo entra e sai, ninguém fala com ninguém, ninguém sabe da vida de ninguém, cada um é sozinho, só divide um ambiente de casa. Não é assim? Não tem conflito. Então você precisa ter maturidade, querido, para encarar o conflito. Para ouvir o que a outra pessoa está dizendo, tentar escutar e entender, porque tem casais quando está brigando, parece coisa de louco. Eu não sei se você já observou. Filma você brigando com o teu marido, com a tua esposa e assiste depois. Parece coisa de doido. Os dois falam ao mesmo tempo. Quando um está falando, se o outro está calado, não é porque está escutando não, porque está pensando no próprio argumento que vai falar depois. Não é assim? Você está sempre ouvindo você mesmo. Você está ouvindo aquilo que você quer falar para que a sua posição seja a posição que tem que ser aceita. Então isso não é maneira de resolver conflito. Família saudável, querido, não é aquela que não tem conflito nenhum, mas é aquela que sabe enfrentar. Não é aquela que assusta o outro para não brigar. É aquela que tem humildade para ouvir e avaliar aquilo que faz. Superficialidade é uma forma de não ter conflito. É só ter relacionamento superficial, ninguém se envolve com a vida de ninguém e está tudo certo. Certo? Muito bem. Fugir da discussão é bobagem. A gente

tem que enfrentar. Agora, a palavra de Deus diz que não é só conhecer, é prosseguir a conhecer. Você conhece, tem que prosseguir a conhecer. Muitas vezes você até conhece, querido. Conhece aquela pessoa, mas não prossegue a conhecer, faz o quê? Dá em divórcio. Não continuou o conhecimento. Existem maior número de desviado da igreja do que o número de pessoas dentro da igreja. O número maior é de desviado, daqueles que já passaram por aqui e foram embora. Por quê? Conheceram, mas não prosseguiram a conhecer. Então não dá para fazer só a metade do trabalho. Tem que continuar. Muitas pessoas acham que não precisa prosseguir a conhecer, não, que o amor é eterno. Como disse Vinícius de Moraes, é eterno enquanto dure, não é? O amor não é eterno, não, querido. O amor morre. Ele só não morre de morte natural. Amor não morre de velhice. Amor morre assassinado. Amor morre por negligência. Amor morre por falta de cuidado, por descuido, por falta de alimento. Amor morre por desnutrição. Porque a gente não alimenta o amor. Ele nunca morre sozinho, você é que mata. É interessante que a gente acha que não precisa alimentar o amor, né? Mas eu não sei se você já conheceu alguém assim. Uma pessoa que de repente muda o visual completamente. Você encontra alguém, vai para a academia. Isso funciona para o homem e para a mulher. Começa a malhar, muda a cor do cabelo, muda o estilo de roupa. Está praticando um esporte que nunca praticou. Você pergunta, o que que houve, rapaz? O que que houve, mulher? O que que está acontecendo? Me divorciei. Gente, toda essa estratégia, por que se divorciou? Para quê? Para você se sentir mais feliz e para você conquistar outra pessoa. Por que a gente não faz essa estratégia toda para conquistar todo dia a mesma pessoa? Por que não fazer isso para conquistar a mesma pessoa? Só, querido, que não dá para um só fazer, não. Tem que ser os dois. Tem casamentos onde tem um que se esforça, faz de tudo, é um artista no relacionamento para tentar manter. Mas o outro não quer nada com aquilo. Ninguém segura sozinho esse relacionamento. A estratégia tem que ser dos dois. É os dois que precisam ter vontade de salvar um casamento. É interessante que na época do namoro, os casais funcionam de um jeito. Depois de casado, por achar que não precisa mais vigiar e alimentar o amor, funciona de um outro completamente diferente. Por exemplo, mulher se encanta com elogio, né, gente? Mulher se encanta com o que ouve. E um homem consegue ganhar uma mulher com aquilo que ele fala. Com o elogio que ele faz, com aquilo que ele fala que encanta, assim que conquista uma mulher. Não é verdade, gente? Aí o cara faz todos os elogios do mundo. Se ela muda o cor do batom, ele fala. Se ela, o estilo de roupa, ela muda, ele fala. Se o cabelo está diferente, ele elogia. Aí depois que casa, querido, o sujeito não observa mais nada. Aí a mulher um dia pinta o cabelo de vermelho. O cara não faz a mínima, não dá a mínima. Aí ela fala, meu bem, você não está percebendo nada de diferente em mim, não? Aí ele olha de cima e embaixo. Você comprou um sapato novo? Tem 5 anos que ela está com o mesmo sapato? Bota um decote até no umbigo e o cara não percebe. É preciso, querido, continuar conquistando da mesma forma que conquistou antes. Quantas mulheres são meigas quando está namorando, doce, calminha, quando casa vira um general. Aí ela chega mandando em tudo, tudo tem que funcionar do jeito dela e ai daquele que tentar interferir. Ela passa por cima que nem um trator. Cadê a meiguice, querido? Ela se apresenta todo dia linda, perfumada, faz escovinha no cabelo para encontrar com o namorado. No início do casamento, querido, cada dia ela bota uma camisola de uma cor. 6 meses depois ela dorme com camisa de político. 3 números além do dela. O cara acorda de manhã, amados. Ele acorda durante a noite, olha pro lado, tá escrito Lula. O sujeito não entende.

nada. Gente, o que que é isso? Sabe o que eu acho? Devia ter PROCON para relacionamento. A gente devia ter direito de reclamar por propaganda enganosa. Você levou uma coisa, depois viu que era outra. É preciso ter entusiasmo para você continuar cuidando. Mas cuidando de um jeito muito especial, queridos. Olha, certa vez eu ganhei uma plantinha, eu adoro planta. Ganhei uma flor muito bonita. Eu falei assim, todas morriam. Falei, não, essa aqui eu vou cuidar de uma forma muito especial. Eu mesmo vou cuidar, não vou deixar ela morrer. Todo dia eu botava ela no sol e toda manhã eu botava um copo d'água. Com uma semana ela morreu. Aí eu fui e liguei para a pessoa que me deu a plantinha. Falei assim, olha, eu juro que eu tratei dela muito bem. Eu pus água todas as manhãs. Ela falou assim, você matou a plantinha. Ela só bebe água uma vez por semana. Mas sabe por que eu matei a plantinha, querido? Porque eu não perguntei como é que era aquela plantinha. Eu devia ter perguntado primeiro. Do que ela gosta? Mas às vezes a gente acha que vai fazer o outro feliz no casamento dando aquilo que a gente gosta, mas você não procura saber o que o outro gosta. Quando você vai num aniversário, você quer dar o presente de uma pessoa, você não escolhe o que você quer comprar. Você tenta imaginar o que a pessoa vai gostar, não é assim? Então é preciso fazer isso. Tem coisas que você sabe que a pessoa gosta, depois você tira dela. Uma coisa que os homens muitas vezes fazem quando estão conquistando uma mulher: procura sempre levar num lugar diferente, né? Para encantar. Depois do casamento, ela fala assim: poxa vida, meu bem, tem anos que você não me leva num lugar para passear. O cara fala assim: onde é que você quer ir? Onde é que você quer ir, querido? Você não quer nem parar para tentar fazer alguma coisa para agradar? Fazer uma surpresa? Não é? Então você precisa descobrir o que que o outro gosta. Para isso você tem que ter interesse. Se interesse pelo outro. Busque gostar de alguma coisa que o outro goste. Nem tudo vai ser igual, querido. Talvez você goste de sair com as tuas amigas uma vez por semana. Teu marido gosta de futebol. Cada um gosta de uma, mas tem que ter alguma coisa que vocês tenham afinidades. Porque como vai ser dois? Vai ser um, dois em um. Se não tem afinidade nenhuma e você nem procura ter. Tinha um caso verdade que apareceu há alguns anos na televisão, de uma moça que quando casou, ela sabia que o marido dela adorava futebol. Mas ela não tinha noção no dia a dia de quanto ele gostava de futebol. E aí todo final de semana a casa dela estava cheia de amigos dele, porque ele não perdia um jogo de futebol, não era só do time dele não, era qualquer um que estivesse jogando. O cara era fanático. Aí ela ficava de fora, os caras lá tudo batendo papo, rindo e assistindo a maior empolgação. E ela de braço cruzado atrás, ela falou assim: eu vou entrar nesse negócio também. Aí sentou no sofá e começou a assistir futebol também. Aí ela começou a dar palpite. Aí o gol era contra, ela festejava. E aí o cara começou a ficar aborrecido. Em vez dela se entrosar, a coisa ficou pior. Ela se afastou. E sabe o que ela fez, querido? Foi estudar sobre futebol. Começou a pesquisar sobre futebol. Ela queria entender tudo. Olha, ela virou uma especialista tão boa que o marido dela não queria assistir com o outro, não. Só queria assistir com ela. Aí ela passou a ir para o estádio assistir jogo no estádio junto com ela. E ela se interessou em gostar de alguma coisa que ele gostava. Você tem que ter esse interesse, querido. Se não tiver, fica complicado. Homens e mulheres, talvez você não precise gostar de futebol, mas ache alguma coisa que possa ter afinidade. Não é fácil encontrar essa afinidade, porque são duas pessoas diferentes demais. A mulher, querida, na comunicação, a mulher e o homem têm uma diferença muito grande. Por exemplo, vocês vão concordar comigo. Mulher gosta muito de compartilhar. Mulher gosta de proximidade. Mulher gosta do envolvimento, da intimidade. Mulher gosta de falar. Não é verdade, gente? Falar é uma forma de você ter intimidade com outra pessoa. Falar é uma forma de aproximar. Não é isso? Então, mulher gosta de falar, porque ela gosta dessa aproximação. Eu me lembro de uma vez que estava sentado numa praia, fui fazer uma palestra, no dia seguinte fui para a praia, lá em Cabo Frio, e fiquei sozinha, sentada na praia, descansando. Tinha uma jovem senhora do lado.

veio uma vendedora de óculos. A vendedora de óculos chegou e, pelo jeito, elas se conheciam dos verões passados. A moça foi e chamou a vendedora. A vendedora chegou e fez uma perguntinha básica, querido, que a gente pergunta quando encontra as pessoas, mas nem sempre você é verdade o que você está perguntando. Ela falou assim: oi, querida, tudo bem? Como é que vai? Nem sempre você pergunta como é que vai, querendo ouvir como é que vai. A mulher ouviu e entendeu literalmente.

Só que a outra estava no trabalho, gente. A mulher estava indignada, estava nervosa, olhando para o relógio, ela tinha que vender os óculos dela. Eu tenho um péssimo defeito que eu melhorei muito. Mas esse defeito para mim era terrível, tive muitos furos por causa disso. Eu tinha o péssimo defeito de salvar quem não estava pedindo socorro. Eu achava que a pessoa estava em perigo, eu me intrometia. Olha, eu levei muito fora por causa disso. Eu consegui, Deus tratou de mim, eu melhorei muito, mas não totalmente. Eu olhei aquela situação, eu não consegui me conformar e ficar alheia. Aí eu fui, chamei a vendedora, depois de 25 minutos observando o relógio, eu chamei a vendedora de óculos, falei, eu vou comprar um óculos para salvar aquela mulher. Chamei a vendedora. Para que eu chamei a vendedora, querido? Veio a vendedora e a mulher junto. As duas sentaram e começou o assunto todo de novo para poder eu me inteirar. Eu já conhecia a história toda, tive que ouvir tudo de novo. Então a mulher tem essa facilidade de falar. Você pode estar numa fila de um banco, querido. A fila está grande. Rapidinha, quem está da frente e de trás sabe da vida dela, porque ela conta uma facilidade muito grande, né? Sem problema nenhum, você começa a bater papo, você fala. É natural da mulher falar. Nessa naturalidade de falar, como uma mulher enfrenta um problema? Quando a mulher tem um problema, como é que ela faz? Ela fala. Não é, gente? Mulher, quando tem um problema, se ela tiver a oportunidade de desabafar, de falar, ela já se sente melhor, não é verdade? Se você tiver quem te ouça com atenção, não precisa solucionar o seu problema. Você já fica feliz de ser ouvida. Então, quando você está numa situação difícil, a única coisa que você quer é que alguém te escute. Só que como o homem funciona numa situação dessa? O homem é prático, homem é objetivo, homem vai direto naquilo que ele quer, homem tem necessidade de ter controle da situação. E quando um homem tem um problema, o que que ele faz, querido? Ele não precisa de desabafar, ele precisa solucionar o problema. Não é assim, homens? O homem não precisa desabafar, querido. O homem quer encontrar a solução do problema. Mas essa diferença, querido, gera muitos conflitos. Por quê? Imagina a mulher chegando com um problema no trabalho. Ela chega e fala assim: meu bem, não aguento. Ela se esparrama no sofá, né? Ela cai que nem uma pedra do lado do marido. Olha, eu estou desesperada com aquele emprego. Eles colocam tudo na minha mesa. Aquele departamento não funciona sem a minha presença. Olha, ninguém gosta de trabalhar naquele lugar. Você sabe que eu gosto de trabalhar. Eu não gosto de ver as coisas sem fazer. Eu pego tudo para fazer e fica todo mundo mando de folgado que ninguém faz nada. Ela só está desabafando. Mas o cara, como ouve, achando que tudo quanto é problema tem que ter uma solução, ele fica achando que ela está pedindo solução. Aí o que que ele fala? Por que que você não fala com as pessoas para não fazer mais isso? Ela não quer uma solução, ela quer conversar mais. Não, eu não vou chamar, sabe por quê? Porque eles não gostam de trabalhar mesmo, eles vão falar para mim, deixa isso sem fazer, isso aqui é departamento público meu, aqui não tem patrão, deixa para lá. Aí ela continua falando do esgotamento dela, aí ele vem com a segunda solução. Por que que você não chama o seu chefe? Chama o seu chefe e conta para ele o que está acontecendo. Deus me livre, ele vai pensar que eu sou uma folgada, que eu não quero trabalhar, que eu estou ali para reclamar, ele vai me mandar embora. Vem cá, por que que você não pede para ir para um outro setor? Três soluções que ele deu. Eu não tenho como ir no outro setor, a minha prova eu passei para aquele setor ali, eu só posso trabalhar aqui. Aí o cara fica nervoso, por que que você não larga esse emprego? Fechou o tempo, né, querido? Porque o cara estava ali matutando na cabeça dele as soluções para entregar. Cada solução que ele dava, ela descartava. E ele estava já se sentindo incompetente, porque nenhuma situação que ele dava, nenhuma saída que ele dava, ela estava satisfeita. Só que a mulher estava indignada, querido. Sabe por quê? Porque a sensação que ela tinha é de que ele estava dando solução para acabar com a conversa. Ele não quer me ouvir. Por que isso? Porque cada um entende a situação diferente. Agora, como um homem encara um problema? Queridas mulheres casadas, teu marido chega em casa com cara de poucos amigos, aquela cara de que o mundo caiu lá fora em peso, só você que não estava sabendo.

Não deu no noticiário. Ele chega com aquele drama escrito na testa. Você pergunta para ele: meu bem, o que que aconteceu? Mulheres, ele responde o quê? Eu não ensaiei com ninguém. Nada não. Gente, a mulher vira esquizofrênica. Porque ela está vendo que tem um problema e ele está dizendo que não tem um problema. Isso é loucura, não é? Mas por quê? Porque o que ele quer é não conversar. Aí ele diz que não tem um problema. Mas na verdade o que ele não quer é falar do problema. Ele quer resolver o problema sozinho. Então o que que um homem precisa saber e o que que uma mulher precisa saber? Nessa hora é um problema sério, porque como o homem não quer contar, a mulher fica imaginando um monte de coisa. Ela acha que ele não quer contar porque ele não confia em mim. Ou será que é alguma coisa que eu não posso saber? Quem sabe é algo que, se eu souber, o negócio não vai ficar legal. Aí ela começa a ficar criando um monte de coisa na mente dela. Daí a pouquinho, querido, é uma guerra. Por uma situação muito simples. Então, a mulher precisa aprender o seguinte. Seu marido está com problema, querido? Está o tempo dele. Ele só precisa de um tempo para solucionar o problema. Mas não desse tempo, assim. Ele entra para dentro do quarto sozinho e você fica na porta. Meu bem, você já pensou? E agora a gente já pode conversar? Não. Dá o tempo que ele precisa. Outra coisa que a mulher faz, enquanto o cara está com problema, ela pega o problema para ela. Aí ela fica angustiada também, ela fica nervosa também. Seu marido agora tem dois problemas. O que ele tinha e você. Então segue a vida, vai em frente, continua fazendo o que você precisa de fazer. Outra coisa que uma mulher precisa saber, querido, não espere que o teu marido seja capaz de ouvir todas as coisas que você tem para dizer. É muito bom que o marido seja amigo, seja companheiro, saiba te escutar, é importante, mas não espere que ele ouça tudo. Você precisa de ter amigas. Tinha uma mulher que deu esse conselho para a filha quando a filha foi casar. Falou: querida, eu só tenho um conselho para te dar. Não abandone tuas amigas. Continue tendo amigas. Porque você vai querer falar tanto que o teu marido não vai querer ouvir tudo. E as suas amigas vão suprir essa parte. Então tem amigas. O problema é que alguns homens não percebem isso, querido. E acham que a mulher não precisa de ter amigas. Ou acham que a mulher não precisa de algumas coisas que ela precisa ter. Uma vez uma senhora... uma madame passou no sinal de trânsito, tinha uma pedinte pedindo esmola. Ela olhou aquela mulher horrorosa, toda suja, parou, pegou uma nota de R$50 e foi oferecer para aquela mendiga. E ela falou assim: é para você. Quando a pedinte foi pegar os R$50, ela puxou os R$50 e falou assim: vem cá. Você não vai para o shopping com esse dinheiro aqui não, né? Ela falou assim: olha para mim, madame. A senhora acha que eu entrei em shopping alguma vez na vida? Eu nunca entrei em shopping, eu não frequento shopping. Aí ela falou: ah, então tá. Aí foi dar a nota de novo e falou assim: vem cá. Você não vai para um salão de cabeleireiro com esse dinheiro? Ela falou: eu, salão de cabeleireiro? Eu nunca entrei no salão de cabeleireiro. Olha para o meu cabelo e vê se isso aqui é cara de cabelo que frequenta salão de cabeleireiro, minha senhora. Aí ela falou assim: ia dar a nota de novo, tornou puxar. E se você pegar esse dinheiro e sair com as suas amigas? Nem amigas eu tenho, minha senhora. Eu não saio com ninguém. Alguém quer ser amiga de uma mulher tipo eu? Eu não frequento nada com amigas. Ela falou: entra no carro. Entra no carro que você vai conhecer meu marido. Ela falou: Deus me livre, eu entra... vou te levar para jantar junto com meu marido. Ela falou: você está doida, seu marido vai brigar com a senhora e comigo. Uma mulher horrorosa... não toma banho não sei quantos meses num carrão chique desse, não vou entrar não. Ela falou: ah, vai. Você vai entrar porque eu quero que você conheça o meu marido, porque eu quero que meu marido veja como fica uma mulher que não vai a shopping, não vai a salão de cabeleireiro e nem tem amigas. Não é? Os homens precisam entender algumas necessidades das mulheres, querido. Agora o homem precisa aprender também
Quando a tua mulher quiser algo, quiser conversar, querido,

fica tentando achar a solução. Entenda, ouça. Eu falei disso uma vez na igreja. O pastor, depois que eu terminei, ele subiu e falou assim: ah, beleza, então o negócio é fácil. Quando a minha mulher quiser dinheiro para poder ir às compras, eu só vou ouvir. Não é bem assim, né? Mas é preciso saber ouvir com interesse. E os homens precisam entender também o seguinte, querido: avisa quando você tiver com uma dificuldade. Estou com um problema assim, mas eu não quero falar agora. Dá um sinal. Só um sinalzinho. E entenda também que você casou com uma pessoa para ser sua companheira. Então você precisa aprender a confiar. Precisa aprender a compartilhar. Os homens morrem muito tempo antes das mulheres por causa disso. Porque não se abrem. Porque não conversam. Então o homem também precisa aprimorar nesse sentido. Outra coisa na informa, na comunicação, que um homem é muito diferente da mulher. O homem odeia pedir informação. Não é verdade, gente? Criou o GPS por causa disso. Não precisa mais pedir informação. Aí a mulher sai de casa para ir num casamento e está sentindo que está perdida. Primeiro ela fala assim: meu bem, vamos ligar para perguntar como é que faz para chegar? Não, não precisa não, deixa que eu sei como é que faz. Aí ele vai, querido: ó, o casamento já começou, você já está atrasada e ele está percorrendo a cidade. Vamos parar para perguntar, vamos parar no posto de gasolina. Eu, quando entro na cidade que eu não conheço, eu paro em tudo quanto é posto de gasolina para pedir informação. Não, não precisa não, que eu sei onde é que é. Aí ela começa a ficar nervosa, o casamento está passando. Ele leva meia hora para descobrir onde é que é. Não aceita a opinião dela. Chega atrasado no casamento e os dois brigando. Sabe a melhor coisa que uma mulher pode fazer numa situação dessa, querido? Você vai chegar atrasada mesmo, porque ele não vai pedir informação. Esquece. Mas é melhor você chegar atrasada bem com ele. Você vai pegar o finalzinho da festa, mas pelo menos vai estar bem com teu marido. Então você curte o passeio. Curte o passeio. E aí, depois que ele sair do labirinto que ele entrou, você fala assim: meu bem, que coisa boa. Agora eu conheço esse lugar aqui como a palma da minha mão. Tem que curtir, querido. Porque não tem jeito, é assim que funciona. Agora, enquanto o homem não gosta de pedir informação, mulher gosta de dar informação quando não é pedida. Mulher adora dar informação sem ninguém pedir. Imagina os dois saindo de casa de carro. Ninguém falou que ela é copiloto, mas ela assume a posição. Certo? O marido está dirigindo, parece guia de cego. Meu bem, o sinal está fechando, vai fechar, ó. Ó, quebra-mola 100 metros. Ó, a plaquinha, quebra-mola 50 metros. Ó, chegou o quebra-mola. Gente, você fica olhando uma situação dessa, você pergunta assim: quem foi que deu a carteira de motorista para esse homem? Porque o cara não dirige, querido, o cara é cego. Ela enxerga tudo, ele não vê nada. Ó, aquela criança está com cara de que vai atravessar a rua. A mulher dá informação demais. Mas o homem precisa ter paciência com isso também. Porque é isso que a mulher faz. Não tem jeito. Ela vai falar em cada sinal que tiver. Cada um funciona de um jeito e a gente tem que aprender a ter paciência um com o outro. Nós precisamos ter paciência para aprender as diferenças, os pontos em comum, conhecer e prosseguir conhecer. Agora, uma mulher também e um homem também precisam aprender a cuidar da autoestima, querido. Mulher com estima baixa é um problema no casamento. Ela está sempre ressentida, sempre magoada, sempre esperando que o outro valorize ela, porque ela não se valoriza. Mulher que não se ama, que não se valoriza, que não se cuida, está sempre esperando que o outro valorize. Mas ela não se ama. Ela não gosta dela mesma, então ela fica sempre com aquela frustração, esperando que o outro goste. Mulher tem que cuidar da autoestima, senão ela fala o tempo todo, ela resmunga o tempo todo, tudo está ruim para ela. Mulher precisa cuidar de si mesma. Ela precisa gostar da vida. Ela precisa estar feliz com ela mesma. Homens precisam cuidar da autoestima também. Porque homem com baixa estima, querido, ele humilha uma mulher.
Quantos homens com estima baixa eu conheci que não deixavam a mulher crescer de jeito nenhum. Por quê? Porque se a mulher crescer, se ela prosperar, se ela melhorar, ele se sente mal, pequeno. Ele se sente pequeno por causa disso. Homem que tem a autoestima baixa, ele não pode ver alguém, a mulher, brilhar um pouco mais, porque ele fica inseguro. Homens e mulheres precisam cuidar da autoestima, senão ele se torna um casal competitivo. Como dois vão se transformar em um competindo? Um puxando o tapete do outro. Um deixando de dar força para o outro. A gente precisa aprender a ser parceiro. Para ser parceiro, querido, você precisa dar força para o outro crescer. Sobe os dois. Ninguém se casa para competir com ninguém. Existem erros que nós precisamos corrigir. Conhecer a gente mesmo, conhecer o outro, para corrigir esses erros que vieram desde Adão e Eva. Alguns erros que aconteceram desde o início. Eva foi totalmente controladora. Olha a decisão importante que ela tomou: desobedecer à ordem de Deus. Uma decisão séria ela tomou sozinha. Ela não perguntou para Adão, que estava com ela. Ela pegou, decidiu comer a maçã e entregou para ele. Querido, esse é um problema que até hoje existe. Homens e mulheres controladores. Casamento, querido, não é para ninguém controlar ninguém. Casamento é para ter comunhão. Casamento é para você ouvir o outro. São duas pessoas que vão seguir o mesmo rumo. Você precisa saber se o outro concorda ou não concorda. Você precisa dividir a ideia. Você não pode impor aquilo que você quer e achar que você está certo, quem manda é você. Tem muita gente que vive num casamento, mas não vive como dois em um. Vive como ele, um, e o outro não é ninguém. Não interessa a visão do outro, não interessa o que o outro pensa, não interessa, passa por cima mesmo que nem um trator. Só importa o desejo dele, a vontade dele, ou a vontade dela, o desejo dela. Isso aconteceu desde o início. O fracasso da humanidade começou aí. Alguém decidiu controlar tudo num relacionamento. São dois, querido, é para compartilhar. Controle levou aquilo que levou. Agora, outro problema que começou lá daquela origem, lá do início, e ainda existe hoje. Eva foi controladora e Adão foi omisso. Porque ela podia querer controlar o que ela fosse, mas ele tinha que tomar a posição que Deus deu a ele. E ele não tomou essa posição. Ele deixou que a coisa ficasse do jeito que ela queria. Ele foi omisso. E depois da omissão, querido, ele responsabilizou Eva. Quantas vezes isso acontece no relacionamento, gente? A filha pede para sair, o pai fala assim: pergunta para sua mãe. O filho pede não sei o quê, pede para tua mãe. Aí depois dá uma coisa errada, o marido chama a mulher e fala assim: olha lá o que, que sua filha fez. A sua filha, que você se omitiu para compartilhar uma decisão e uma escolha? Responsabilidade é junto, querido. Esse é um problema desde a origem. Omissão, falta de responsabilidade, de assumir a sua própria posição. Hoje muitos casais estão vivendo isso, homens e mulheres que não assumem a responsabilidade dentro de casa. Não assumem a responsabilidade do seu erro. Casamentos que levam 15 anos, depois o marido comete um adultério, por exemplo. É feita uma guerra. Claro, ele cometeu um adultério, ele errou. Mas a mulher acha que tudo acabou por causa daquele adultério. E nem sempre é assim. Foi um casamento de 15 anos dando errado até culminar naquilo. Mas a mulher culpa só aquele pecado, que é um crime, é um pecado, tem que ser visto, mas ela não assume a participação dela durante esses 15 anos. Que foi de repente fria, que foi de repente omissa, que não compartilhou, que resmungou 15 anos, que não foi companheira. A mulher precisa olhar que todo casamento, querido, muitas vezes um casamento se destrói, não é para culpa de um, não. A resposta parece que o erro é de um, mas a responsabilidade precisa ser vista pelos dois. Outras situações, querido. Quantos homens que eu conheço hoje, querido, infelizmente, muitos deles, que eu tenho acompanhado,

líderes dentro da casa de Deus que não querem mais um casamento, mas não assumem isso. Então eles tentam enlouquecer a mulher para poder a responsabilidade ser dela. Eles tentam criar uma situação tal para que todo mundo fique sabendo que ele deixou aquela mulher por culpa dela, porque ele não quer perder a liderança, ele não quer que a imagem dele fique suja diante dos outros, então ele não assume a responsabilidade, joga para cima da esposa. Compartilhar coisas, querido, nós precisamos compartilhar junto. Casamento é para compartilhar, decisão é para compartilhar, mas é para assumir responsabilidade também. As diferenças, elas existem, elas sempre vão existir. O problema não está na diferença. Deus não fez um projeto errado. Deus fez homem e mulher diferente, sim, mas não foi um erro no percurso, nem um erro do projeto, era para ser assim. Dois especialistas, cada um numa área. Esses dois especialistas juntos, compartilhando, com responsabilidade, com boa vontade, dois especialistas se unindo, constrói uma grande obra, não é verdade? Mas é preciso essa responsabilidade, é preciso levar o casamento do jeito que Deus quer que seja levado. Mas para isso é preciso lidar com as diferenças de uma maneira flexível. Rigidez, querido, faz a coisa se quebrar. As pessoas estão no casamento, mas são rígidas. Eu sou a si mesmo, quem quiser que me aceite. Não, querido, você não é a si mesmo. Porque a palavra de Deus diz que com o encontro com o Espírito Santo a gente é nova criatura. Não é verdade? Quanto mais você tem comunhão com Deus, mais você muda. Se você está se encontrando com Deus todo o tempo da sua vida e você diz, eu sou a si mesmo e não vou mudar, você não está tendo encontro com Deus. Você é um religioso, mas não tem experiência com Deus. Quem tem experiência com Deus se transforma o tempo todo. Então, para que um casamento possa dar certo, querido, tem que ter flexibilidade, tem que ter oportunidade para cada um, tem que ter boa vontade e muita consciência de que esse é um plano que merece ser visto com respeito. A gente precisa de parar de olhar para o casamento como qualquer coisa, como um jogo de sorte. Se der, deu. Se não der, não deu. Não é por aí. É um projeto de Deus antes de ser o seu projeto. Então você precisa encarar com a responsabilidade que Deus quer. Deus tem, na palavra dele, todo o caminho para você fazer aquilo que é certo. Aprende e entende. E saiba de uma coisa, foi a desobediência que fez com que tudo começasse a dar errado. Então é a obediência que vai fazer com que as coisas se restaurem. Obedeça a Deus, querido, obedeça os princípios dele, entenda aquilo que está na palavra, siga aquilo que Deus pediu para você seguir, tudo vai dar certo, mas os dois, não espere que um faça isso sozinho, ninguém leva casamento sozinho, então entenda que o plano é perfeito, e o plano perfeito, para ser realizado com perfeição, tem que ter a presença do seu autor. O projeto é de Deus, Deus tem que estar presente no projeto. Então convide Deus para fazer parte do teu casamento. Convide Deus para fazer parte da tua família, da tua história. Coloque Deus na sua vida, nos seus planos, nas suas decisões, em tudo que você quiser. Aí tem chance para dar certo. Foi Deus quem planejou isso. Se Ele estiver presente, Ele ajuda você a fazer com que tudo aconteça do jeito que Ele idealizou. Amém, queridos? Obediência vai levar isso aí. Que Deus possa abençoar a sua vida. Possa fazer com que você entenda que essa palavra está escrita para ser colocada em prática. Não é para se ouvir, decorar, falar para os outros ou achar que a palavra é maravilhosa. A palavra só faz efeito, só foi eficaz se ela der frutos. Se você mudar alguma coisa com a palavra que você ouviu hoje, aí valeu. Se não, foi só uma palavra solta no vento. Que Deus abençoe você, que Deus faça com que você realmente assuma essa responsabilidade, esse plano de Deus, com respeito, com dedicação que Ele merece. Deus planejou algo perfeito e confiou que a gente vai levar adiante esse plano. Amém? Que Deus abençoe a vida de cada um de vocês. Eu queria convidar para orar aquelas pessoas que sentiram que Deus falou com

você. Às vezes, dentro da igreja, a gente, quando ouve um convite para oração, a gente fala assim: essa oração não é para mim não, porque eu já sou perfeito. Elias foi um homem perfeito diante de Deus. Um homem que não foi perfeito, porque ninguém é perfeito, mas Elias tinha uma intimidade com Deus fantástica. Elias pedia para chover, chovia, pedia para parar, parava, jogava água na palha e pedia para Deus jogar fogo, incendiar a palha molhada e Deus incendiava. Elias chegou num estágio com Deus que eu acho que poucos chegaram. Eu acho que ninguém aqui chegou a isso, né, gente? Mas se não, querido, toda oração é para você, é para mim, é para o pastor, é para todas as pessoas que querem crescer em Deus. E a lição mais linda que tem na vida de Elias é o amigo dele chamado Eliseu. Porque Eliseu viu tudo aquilo que Elias fez, e no final, quando Elias foi arrebatado, Elias perguntou para Eliseu assim: o que você quer que eu te dê antes de partir? E depois de todo aquele poder e toda aquela experiência, Eliseu teve a ousadia de pedir a porção dobrada do Espírito que estava em Elias. Sabe por que ele pediu? Porque mesmo que ele tenha conquistado uma grande experiência, ele sabia que a fonte era inesgotável e sempre ia ter mais para aprender. Então, se você entendeu que há sempre mais para conquistar e que você precisa aprender cada vez mais, e você entende que precisa mudar todos os dias, que não chegou no patamar que Deus quer, eu queria pedir você para levantar, para nós orarmos essa noite e colocar nossa vida, nossa família na direção de Deus. Fecha teus olhos, querido, e coloca teu coração diante de Deus. Meu Deus querido, meu Pai, nós te agradecemos, Senhor. Antes de mais nada, nós te agradecemos porque nós não encontramos o Senhor. O Senhor nos encontrou. Estamos aqui hoje porque fomos trazidos por ti. Obrigado, Senhor, por aceitar nossa vida. Nós te agradecemos profundamente pelo teu amor, pela tua salvação. E te pedimos, Senhor, que cada palavra que conseguimos ouvir a respeito do teu caminho e da tua vontade, que essa palavra possa ser recebida no nosso coração com boa vontade. E que a gente pegue essa palavra, Senhor, e faça com que ela caia num solo fértil. Porque aí, pelos frutos dela, o Senhor vai saber como nós a recebemos. Que os frutos dessa palavra de hoje, Senhor, sejam fartos daqui para frente. Nós te agradecemos por isso, em nome de Jesus. Amém.

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1: Duas e três.

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1: 2:32.

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2: 2:44.

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1: 2h54.

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1: 2:59.
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1: Três horas.
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1: 3:16.

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1: 3:29.

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1: 3:45.
2: Oh, Senhor, estamos aqui como aquele centurião em Cafarnaum. Sabemos que uma só palavra que sai da tua boca

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1: 3:55.

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1: 4 horas e 30 minutos.

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1: Quatro e trinta e oito.

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1: 4:49.

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1: 4h55.
2: Diga para a pessoa que está do teu lado, diga assim: o homem pode falhar com você, mas Jesus nunca vai falhar. Porque ele não é homem para que minta, e nem o filho do homem para que se arrependa. Esse é o nosso Deus. E hoje eu posso dizer que a minha vitória tem sabor de mel. A minha prova teve um gosto muito amargo, mas hoje a minha vitória tem sabor de mel. Aleluia! Glória a Deus! Bem forte, bem bonito. Canta comigo agora. Aleluia!

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2: Cinco e cinco.

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2: 5:25.
3: Obrigado, meu Deus. Obrigado pela minha família, por tudo que é mais sagrado. Obrigado pela palavra, pela tua mão amiga, Senhor.

Meu Deus, Tu que realmente é o Pai de todas as nações, nesse momento, Senhor, venho agradecer por todas as promessas que estão sendo cumpridas em minha vida. Abençoa, Pai, toda a minha família, a minha esposa, a minha filha, o meu filho. Abençoa toda essa nação, Senhor, e que o Senhor possa suprir com tudo que é mais sagrado.

0: 40.
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5: Seis e quatro.
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7: Aquele ratinho vivia muito feliz dentro da casa sede da fazenda. Era uma casa grande, confortável, e ele tinha aberto um buraquinho na parede e descoberto uma linda toca. E ele ficava muito feliz de morar em tão grande casa. Numa certa tarde, quando o fazendeiro chegou vindo da cidade e entrou na sala, o ratinho ficou olhando para o pacote que o fazendeiro trazia. E o ratinho pensou: ah, o que será que é? Será que é comida? Deixa eu ficar olhando. E o fazendeiro entrou em casa com aquele pacote, chamou a esposa e disse: mulher, olha o que eu comprei. E o ratinho olhando, pensando que era comida. E o fazendeiro desembrulhou aquele pacote, tirou de dentro e disse para a mulher: olha o que eu comprei. E o ratinho, quando viu, congelou. Ele ficou apavorado. E o fazendeiro, todo orgulhoso, mostrando para a esposa disse: oh, que beleza! Uma ratoeira! E o ratinho: uma ratoeira, tem uma ratoeira agora aqui, tem uma ratoeira nessa casa, e agora? E aquele ratinho saiu correndo e foi para fora no campo, e ele encontrou a galinha que estava ciscando. E ele disse: dona galinha, cuidado, tem uma ratoeira nessa casa. E a galinha disse: ué, e daí? O que eu tenho a ver com isso? Eu não tenho medo de ratoeira. Eu não sinto.

0: com ratoeira. Eu não como queijo. Não tenho nada a ver com isso, ratinho. O ratinho disse: está bem, dona galinha, deixa eu avisar os outros então. Aí ele foi correndo, correndo, correndo e avisou o porco: seu porco, seu porco, tem uma ratoeira nessa casa. E o porco disse: não, e daí? Eu não tenho nada com isso. Eu não chafurdo na ratoeira. Eu gosto de lavagem. O problema é seu. E o ratinho disse: está bem, seu porco, está bem. Deixa eu avisar os outros então. Aí ele foi correndo e avisou o boi e disse: seu boi, tem uma ratoeira em casa. E o boi disse:
1: que eu tenho a ver com isso? Eu não como em ratoeira, eu só como no pasto.
0: Mas a ratoeira é perigosa, seu boi.
1: Perigosa pra você, problema é seu.
0: E o ratinho voltou tremendo para sua toca e ficou apavorado. Ai, eu não posso cair nessa ratoeira. Ai, eu não posso cair. Eles vão colocar essa ratoeira à noite e eu tenho que ficar aqui escondido. Eu não posso sair da minha toca. Eu não posso cair nessa tentação. Eu não posso sair lá fora. Não, não, vou ficar escondido aqui. E o ratinho, suando frio, nem pegou no sono aquela noite, mas ele ficava apavorado só de pensar na ratoeira. E ele ficava lá, acordado, apavorado. Ai, a ratoeira, tem uma ratoeira na casa. E agora, tem uma ratoeira na casa. Aí, ele escutou um tlec. Entendeu que a ratoeira tinha sido desarmada. Aí ele pegou, foi olhar pelo buraco. A ratoeira tinha desarmado no rabo da cobra. Mas a cobra estava viva ainda, só estava presa pelo rabo. Aí a dona da casa, pensando que o ratinho tinha sido pego, saiu da cama toda feliz. Saiu contente e foi em direção à ratoeira, esperando ver um rato preso, e não percebeu que era uma cobra. E aquela cobra deu o bote e mordeu o calcanhar daquela mulher. E a mulher deu um grito. Aquela cobra injetou o veneno nela. Aí ela gritou e o marido veio correndo, matou a cobra, pegou a mulher nos braços e levou até a cama e disse: querida, não se mexa, não se mexa, que eu vou chamar o médico. E ele ficou telefonando até que o médico acordou, ouviu o chamado e disse: eu tô indo para aí. E o médico foi. Primeira coisa que o médico fez foi fazer um corte ali para o veneno não se espalhar no corpo todo. Só que o médico demorou mais de uma hora para chegar. E mesmo com a injeção, a coisa ficou complicada. Aí naquela madrugada o médico disse: olha, ela vai ter muita febre, isso é normal. Agora, dê uma canja de galinha para ela, que a canja restabelece o corpo e também ajuda a combater a febre. Aí o fazendeiro disse: sim, senhor. Aí o fazendeiro, assim que o dia amanheceu, foi até o quintal onde estava a galinha ciscando, toda feliz. Ele pegou a galinha e a matou. E mandou que a cozinheira preparasse uma canja bem forte para a patroa. Aí, como a mulher não sarava, os parentes e vizinhos, os amigos, vieram visitá-la. E veio tanta gente que o fazendeiro viu que tinha que alimentar aquelas pessoas. Aí ele foi lá no chiqueiro, pegou o porco e enfiou-lhe a peixeira e matou o porco. E o porco serviu de alimento para toda aquela gente. Só que a mulher foi piorando, piorando, piorando. E a mulher morreu. É, ela morreu. Aí, chegou o dia do funeral. Veio muita, muita gente, muita gente. E o fazendeiro sabia que tinha que alimentar todas aquelas pessoas que estavam ali no velório. Então o fazendeiro mandou que os seus empregados matassem o boi para que tivesse carne para todo mundo. para que ninguém passasse fome durante aquele velório. E assim, o ratinho assistiu aquilo tudo e disse: bem que eu avisei que tinha uma ratoeira dentro dessa casa. Você está compreendendo? Muitas e muitas vezes nós vemos um problema acontecendo ao nosso lado e não tomamos qualquer providência, porque pensamos: não é problema meu, a pessoa que se vire. E é por isso que o mal está se espalhando desta maneira. Outro dia eu estava dentro de um banco, na fila do caixa eletrônico, e tinha vários caixas ali na frente que pessoas estavam usando, e eu era o segundo da fila. Na minha frente tinha uma senhora já de certa idade, e ela era a próxima. Nisso entraram três rapazes que não respeitaram a fila, se colocaram ao lado ali, a uns 2 metros da gente, e quando vagou o primeiro caixa, um dos rapazes foi até lá e passou na frente da senhora. Aí eu disse pro rapaz: ô, meu amigo, você tem que respeitar esta fila. Aí ele falou: não, a tua fila é para esse caixa aí da frente. Aqui não é fila única, não. A tua fila é para esse caixa. Esse outro caixa aqui não tem fila, não. Eu falei: você está dizendo isso porque você quer. Porque você não quer pegar a fila, não quer ficar atrás de ninguém. Mas faça favor, é a vez dessa senhora aqui. Aí o rapaz ficou contrariado, mas saiu dali. E eu disse para a senhora: agora vai lá, senhora, e tira o dinheiro. E a mulher foi. E eles ficaram resmungando, reclamando ainda. Aí eu disse: é por essas coisas, meu amigo, que os malfeitores estão dizendo para os homens de bem: fechem tudo, fechem tudo. Sabe por quê? Porque ninguém respeita mais nada. Por causa dessas pequenas coisas. Aí desocupou outro caixa, eu fui lá e saquei o dinheiro que precisava e fui embora. Mas eu fiquei indignado. Olha, tem uma ratoeira dentro de casa. E você pode dizer: e daí? Não tenho nada com isso. Talvez você more numa casa bem fortificada, ou num bairro com segurança, ou num prédio, num condomínio, onde não tem qualquer perigo. E talvez você diga: e daí? Não tenho nada com o problema lá fora. Tem sim. E é por isso que nós estamos vivendo essa situação. A próxima vez que você ver algo acontecendo na tua frente, seja o que for, e se você ver que aquilo está errado, que está faltando respeito, que está faltando solidariedade, abra tua boca, proteste, meu amigo, proteste, minha amiga. Mostre que aquilo não está certo, porque se você não colocar limites e se as pessoas não voltarem a respeitar os limites, não haverá limite para mais nada. Ainda que você pense: eu não tenho nada a ver com isto, com certeza o mal te alcançará. Veja o caso do nosso Senhor Jesus. Ele podia dizer: os pecadores que se virem, não tenho nada com isso. A palavra de Deus já está escrita. Eles que leiam Moisés e os profetas, eles que se virem. Mas Jesus Cristo achou que o problema era dele. Por isso ele veio a este mundo, para assumir os meus pecados, para assumir os teus pecados. Ele que não tinha culpa nenhuma e nem tinha nada a ver com isso, porque as más escolhas foram feitas pelo homem, pelo ser humano. Jesus Cristo veio e assumiu as nossas culpas para fazer de você e de mim um ser humano melhor, para fazer deste mundo um lugar melhor para viver. Acredite, tem uma ratoeira. Tem uma ratoeira armada. Se preocupe. Essa ratoeira, ainda que você diga: eu não tenho nada a ver com isso, você vai ser atingido por ela também. Todo mundo se deu mal por causa da ratoeira. O fazendeiro que comprou a ratoeira ficou viúvo. A mulher

que estava toda empolgada achando que ia matar o rato, foi ela que morreu. A galinha que disse que não tinha nada a ver com aquilo virou canja. O porco que achou que não tinha nada a ver com aquilo virou pernil e pururuca para os visitantes. O boi que dizia que não tinha nada a ver com a ratoeira virou churrasco para as outras pessoas. Todo mundo saiu perdendo. Acredite, tem uma ratoeira. Tome cuidado, tem uma ratoeira. Faça a tua parte. Vamos desarmar esta ratoeira em nome de Jesus.

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2: 6:19.
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4: 6:25.

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4: 6:47.

0: Eis-me aqui, Senhor, esse é o meu louvor. Receba com um cheiro suave.
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2: 6:52.

estamos aqui te agradecendo, ó Pai, por tudo que tu tens feito na nossa vida. Muito obrigado. Obrigado pela nossa igreja. Obrigado por esse povo.

0: assim como nós perdoamos a quem nos tem ofendido. Não nos deixes cair em tentação,
1: mas livra-nos de todo mal.
0: Amém. Glória a Jesus. Quem pode aplaudir ao Senhor? Obrigado, Jesus. Amém.
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6: Agora são 7 horas mais 5 minutos aqui na 104 FM.

0: Agora 7:16.
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0: 7:21. Bom dia para você.
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1: 7:31.

estava morto há 4 dias. Mas Jesus deu uma ordem:

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1: Agora são 7:38.

0: 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Agora faltam 17 minutos para as 8 da manhã.
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3: 7 horas mais 49 minutos.

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5: Oito e sete, bom dia.
6: Glória a Deus. Eu quero ministrar uma palavra voltada para relacionamento, para família. Eu tenho buscado levar algumas informações que ajudem as pessoas a se relacionar com mais facilidade, porque viver em família tem sido um grande desafio. Manter um casamento feliz, satisfatório, tem sido um grande desafio. De cada 100 subidas ao altar, 53 acabam em divórcio nos primeiros 10 anos. E as outras 47% que fica casado, a maioria também não está muito satisfeito. Fica porque tem que ficar. Ah, é por causa dos filhos, por causa do dinheiro. Ruim com ele, pior sem ele. Ah, irmão, não dá para mudar, é tudo a mesma coisa, melhor ficar com ela. É a minha cruz. Jesus disse, carrega ela, não é verdade? Eu estou carregando isso aí, esperando a morte chegar. Para mim ou para ela, eu não. Então tem sido um grande desafio para falar de família. Ninguém melhor para estar comigo do que minha esposa. Por gentileza, minha querida, fique de pé para o povo dar uma olhadinha em tu. Isso aí, essa é a, essa é minha adversária, ela que vai jogar uma partida comigo até que a morte nos separe. Ela tem sido um grande desafio porque nós somos normais. E hoje eu quero compartilhar uma palavra com você, bem legal, te dar algumas informações. Pra... quem aqui é casado, levante a mão. Isso, glória a Deus. Isso. Quem aqui ainda não casou, é viúvo. Você que é viúvo também é solteiro. Eu não sou solteiro. Claro que tu é, miserável. O outro morreu. Então você ficou na pista, é ou não é verdade? Então fica aí, sempre alerta, que de repente aparece pra você algo novo. Quem ainda é solteiro, né? Levante sua mão aí. Isso, glória a Deus. Vai ajudar bastante que vocês vão ouvir hoje, porque Paulo dá dois conselhos muito bons em Coríntios. Aquele que está casado, dou um conselho, não se separe. E aquele que está solteiro, também aconselho, não case. Foi Paulo, não fui eu. Foi ele que falou isso, não fui eu não, hein? Fica bravo não. É assim que funciona. Melhor que fique solteiro, diz o texto. Por quê? Porque relacionamento é algo muito interessante. Num culto de domingo, que é um culto normalmente de família, talvez seja bem propício aquilo que eu vou falar. Não vou falar de nada novo, Ah, vou te dar algumas dicas, esclarecer algumas coisinhas que talvez você não conheça. Mas primeiro vamos ao texto. Abra sua Bíblia em Gênesis e vamos ver onde esse problema começou. Vamos começar do começo, é ou não é verdade? Gênesis 2, verso 18. Foi um negócio que Deus disse, disse mais. Amém?
7: Amém.
6: O texto diz assim: disse mais o Senhor Deus, não é bom que o homem esteja só, falei uma auxiliadora, ajudadora que lhe seja idônea. Que coisa bonita. Feche seus olhos aí, feche sua Bíblia não. Senhor nosso Deus, muito obrigado, Senhor, te agradecemos por tudo aquilo que o Senhor tem feito e porque sabemos que grandes coisas o Senhor ainda irá fazer. Queremos pedir a tua bênção, ó Deus, sobre a continuidade deste culto, que já tem sido muito abençoado, e queremos ver a tua bênção estendendo ao nosso lar, ao nosso casamento, aos nossos filhos, ao nosso relacionamento. Por isso, Senhor, fala conosco, em nome de Jesus, amém, glória a Deus, amém?
7: Amém.
6: Disse mais o Senhor, não é bom que o homem esteja, mas ele não disse que é obrigatório casar. É sempre comigo. Comigo, minha esposa diz que meu nome não devia ser Cláudio, devia ser Hilário. Mas preste atenção: casamento é uma bênção, é verdade. Mas nós vamos aprender algumas coisas aqui. E que os grandes conflitos do casamento são porque pessoas se casam antes de ser solteira. Parece estranho, né? Ué, Cláudio, quem não é casado é solteiro, não. No sentido literal da palavra, solteiro quer dizer completo, inteiro, satisfeito, pleno, feliz. A maioria das pessoas se casam antes de ser isso tudo. E tem gente até casando para ser isso tudo. Ah, eu vou casar para ser feliz. Casa. Te dou um conselho, case quando tu for muito feliz. Muito, muito, muito. Bem resolvido. Teus grandes problemas hoje do relacionamento são para as pessoas mal resolvidas. E gente mal resolvida não está bem em lugar nenhum. Não interessa estar com dinheiro, sem dinheiro, com saúde, sem saúde. O mal resolvido é um eterno insatisfeito. Arruma problema por qualquer coisa. Agora já o bem resolvido não tem problema com coisa nenhuma. E hoje eu vejo que as pessoas se casam e entram no relacionamento. Filhos mal resolvidos, sogra mal resolvida, nora mal resolvida, todo mundo, marido mal, aí arruma problema por coisas medíocres. Então nós vamos aprender algumas coisas aqui. Então primeiro tu tem que ser feliz com você mesmo e com Deus. Amém?
7: Amém.
6: Quem pode te fazer feliz? Quem é? Deus. Seu marido pode te fazer feliz? Pode até ajudar. Não ajuda muito não, mas pode de repente. A mulher pode, filho pode ajudar, pode. Formação? Pode. Dinheiro? Pode. Mas quem pode te fazer feliz é Deus. Tu tem que ser feliz, feliz. Você que é solteiro e ainda não casou, vai ser feliz. Pare de querer casar. Ah, eu vou casar para fazer sexo.

casa, que tu vai ver quantas vezes tu vai fazer. Casa, casa. Tu pensa que casamento é passaporte pra fazer sexo à vontade? Quem me dera isso, é, na verdade? É eu, hein? Ah, eu vou casar pra fugir de casa? Foge do opressor que é seu pai e casa com o carcereiro que é seu marido. Para pra pensar. Quando tu for satisfeito, realizado, feliz, casa. E outra coisa, não acha ninguém perfeito. Porque se tu achar, pelo amor de Deus, deixa essa pessoa em paz. Porque não tem esse troço não, isso é utopia. Porque Adão era um cara feliz pra caramba. Qual o texto que diz que Adão pediu uma mulher pra Deus? Tu já viu? Adão falando, Senhor, puxa, tô tão insatisfeito. Ele não tá insatisfeito, tá no Éden. Lá é um lugar perfeito. Adão não tá sozinho, tem solidão no Éden, não, gente. Lá é perfeição. Adão feliz, resolvidão. Era o tal do Adão, realizadão. Satisfeito, bonito na forma, inteligente, entende? Botânica, zoologia. Você vê que ele botou o nome nos bichos? Os bichos? É ou não? Não tem o nome direitinho? Você olha pra vaca, não tem cara de vaca? Já imaginou vaca chamando macaco? Não ia dar certo. Então Adão sabia o que estava fazendo, era um cara entendido, culto. É ou não é? Feliz, eu acho que Deus olhou para ele e falou, Adão, Adão, tu é feliz demais. Tua felicidade tá me incomodando, Adão. Vai dormir que eu vou arrumar um problema para tu, camarada. É lógico que não é isso, gente. Mas eu quero que você entenda que Eva não entra na vida de Adão para fazê-lo feliz. Adão já? Eva entra na vida de Adão para que se cumpra o projeto de? Porque família é um projeto de Deus, não é projeto de homens. E a Bíblia diz que os planos de Deus não podem ser? Ei, meu irmão, pode lutar do jeito que quiser que a família vai prevalecer, porque Deus é que sustém. É assim que funciona. Mas eu vejo, gente, tudo bem que é muito difícil viver a dois. Que nós viemos de mundo diferente. A mulher vem do mundo dela, subjetivo, fala nas entrelinhas, tem sexto sentido. Eu acho que de quando Deus foi fazer, o homem estava com pressa, cansado. No sexto dia, amassou. Vai botar nome nos bichos, não me perturba não, Adão. E quando Deus foi fazer a mulher, a primeira coisa que ele fez, Adão dormir, que é para ver o alvo, onde errou. Caroço no meu pescoço, tira. Tira. Canela feia, põe uma canelinha legal aí. Cintura quadrada, põe um violãozinho aí. Queda de cabelo, põe cabelo à vontade nesse troço. Isso. Tudo liso na frente, airbag duplo. E a mulher veio mais bem acabada, não apenas fisicamente, mas também emocionalmente. Esse é o grande conflito dos homens. Lidar com ser tão bem acabado. Nós não entendemos muito isso. Nos escondemos atrás de uma seriedade e de um posicionamento muitas vezes inflexível, que poderia mudar o rumo de nossa casa se abrirmos a mente para ver a grandeza do que Deus fez. Dois seres tão diferentes que se completam quando conseguem achar a concordância, o equilíbrio. O homem vem do mundo dele, é ou não é? Da objetividade. Ela vem do mundo dela. E aí, botar os dois embaixo do mesmo teto e dizer, até que a morte separe. Aí, gente, é tempo pra caramba. Ninguém tá com pressa de morrer, é ou não é? Esse dia um pastor falou comigo, eu quero largar minha mulher. Eu falei, faz isso não, faz isso não. Ele falou, não, vou largar, cara, acabou o amor, você entende? Eu não quero mais ela. Eu falei, rapaz, não faz isso, cara. Deus não gosta desse assunto. Vamos aí equacionar isso. Não, não, Cláudio, acabou. Não adianta, você pode falar o que você quiser que não vai mudar a minha opinião. Eu falei, é? E a mulher dele bem chorando perto. Eu falei, então você vem aqui que eu vou fazer a oração do divórcio pra você. Ele falou, existe isso? Eu falei, fui eu mesmo que criei. É de minha autoria. Ele disse, como é que é? Eu falei, fecha o olho que eu vou liberar você agora. Fica tranquilo. Botei a mão no ombro dele, garrei, porque eu sabia que ele ia querer fugir quando eu começasse a orar. Eu falei, fecha o olho. Eu falei, Senhor, toma ele na tua mão agora. O senhor sabe que o dia que ele casou, eu não estava presente, mas o senhor

0: Otávio. E perguntaram a ele se era até que a morte o separe, e ele falou sim. Ele acabou de me dizer que não tem jeito, separação é inevitável. Então eu queria falar pro senhor agora, em nome de Jesus, mata ele agora. Quando eu falei, mata ele em nome de Jesus, o cara era pastor, filho. Sabia o poder do nome, tentou tirar o ombro, eu agarrei. Falei, AVC, AVC, parada cardiorrespiratória, falência múltipla dos órgãos, mata esse cara agora. Quando eu abri o olho, ele tava olhando pra mulher dele, fazendo assim, ó. Separar não, melhor você do que a morte, Ana. Porque casamento é coisa séria, gente. Para mim, um dos casamentos fantásticos é o de Isaac e Rebeca. Primeiro porque Isaac não era mais um menino, tinha 40 anos quando casou. O casamento dele foi baseado em oração. Um homem cuja mulher também era estéril. O pai dele, né, se deitou com uma egípcia. O filho dele teve um montão de esposa. Mas olha o posicionamento de Isaac. Rebeca também, quando veio para os braços de Isaac, também era estéril. Nunca vi Rebeca mandando Isaac se deitar com Débora, escrava dela. Nunca vi Isaac pedindo a Rebeca. Por quê? Porque foi um casamento construído no Senhor. A Bíblia diz: o que Deus uniu, não separe. É, grave isso aí, o que Deus uniu, que isso é muito importante. Hoje eu vejo pessoas se apressando para casar. Pior do que ser solteiro, meu filho, é ser mal casado. Fique na sua, porque é um grande livramento às vezes, em algumas ocasiões. Então, vamos para esse dilema, que é viver a dois. Porque quando você está namorando, é mole. No namoro é mole, você está no seu mundo. Você brigou com ele, você fala para ele, vai embora. Lá na porta da sua casa, ele sai cantando pneu na bicicletinha dele. Vai embora. E você se acalma na sua casa e ele na dele. Mas e depois que tu casou com ele? Briga com ele, fala, vai embora. Ele diz, para onde? Eu moro aqui, minha filha. Quer ver a conta de luz no nome de quem que tá? Então tem que pensar muito direitinho. E casou, meu filho, casou. Por isso pense direito. Mas o grande conflito é entendermos essas duas mentes, às vezes, bem diferentes. Então eu quero ajudar vocês com algumas informações. Primeiro, deixa eu falar para as mulheres aqui. Estão me ouvindo, mulheres? Amém?
1: Amém?
0: Isso. Cabeça de homem. Eu sou homem, eu sei mais ou menos como é que funciona. Como é que é cabeça de homem? Cabeça de homem é cheia de caixa. Toda compartimentada em caixa. Cheia de caixinha. Cada caixa contém um assunto. Repita para minha irmã. Um assunto. Um assunto. Então o homem fala de uma coisa de cada vez. É muito comum no diálogo homem e mulher, o marido falar para a mulher, a gente não estava falando disso. Volta para a caixa. Porque o homem é assim, vamos falar de filho, peraí que eu vou abrir a caixa dos filhos. Filho. Dinheiro, peraí que eu vou fechar a caixa dos filhos. Enfia a caixa dos filhos e abre a caixa do dinheiro. Mamãe, peraí que a caixa da sogra eu não sei onde está, é ou não é verdade? Está escondida num cantinho aí que eu não gosto de mexer nesse assunto. O homem fala de uma coisa de cada... Vê, isso, as mulheres ficam doidas. Porque cabeça de mulher não tem caixa. Cabeça de mulher é um emaranhado de fio, tudo desencapado. Alta tensão, corrente contínua. Mulher fala de tudo ao mesmo tempo. Dinheiro, sexo, filho, igreja, trabalho. E o marido fica doido. Que caixa que ela tá, gente? Eu não sei. Aí ele fica quieto, ela fala, fala, miserável. Eu não sei o que eu vou falar, minha filha. Qual a caixa que eu abro se você está falando de tanta coisa ao mesmo tempo? Porque para a mulher é assim que funciona. Tudo, hein? Tudo tem a ver. Está tudo relacionado. Ó. Quer ver? Você chega em casa, ela está de cara feia. Você abre a caixa do hoje. O que, que eu fiz hoje? Não fiz nada hoje. Mas é que o fio de 5 anos atrás encostou. Ela lembrou. Esse miserável fez há 5 anos. Tá de cara feia. E este emaranhado de fio está ensopado de uma coisa chamada emoção. Mulher é emoção pura. Exemplo: seu marido quebrou um copo. A mulher diz: você quebrou um copo. Ele diz: eu compro outro. Ela diz: mas era um jogo de 6. Ele diz: eu compro os 6. Ela diz, mas foi mamãe que me deu nota que vai ficando mais difícil. Se fosse um videogame, ia subindo de fase. É ou não é verdade? Vai dificultando. Por causa da emoção, do sentimento.

quando nós entendemos e respeitamos isso, as coisas mudam, a mente começa a clarear. Eu quero dar uma notícia para vocês, irmã: o homem tem na cabeça duas caixas que se destacam das demais. Uma é grande, a outra é imensa. A caixa grande que ele tem é a caixa do sexo. O homem respira. Se a testosterona estiver em dia, é o que o cara pensa. E a segunda caixa, que é enorme, é chamada caixa do nada. O que tem lá? Nada. É o lugar que o homem mais gosta de ficar. Seu marido chegou em casa, deixa ele pelo menos 40 minutos na caixa do nada. Ele tira o sapato do pé e vai pra frente da televisão, pega o controle e fica... Aí a mulher: tu tá vendo o que? Ele diz: nada. Não tô vendo nada, me deixa quieto. Lá ele respira, fica quietinho, deixa o cara quieto na caixa do nada. Por isso que muitas, o marido chega, a mulher já diz: acabou a luz, o gás, o açúcar, o menino fez bagunça, parece que o cara não entrou em casa, entrou na ouvidoria da prefeitura. Vai arrumar uma confusão, deixa o cara, chegou, 40 minutinhos na caixa do nada, deixa ele. Na caixa do nada, primeiro, regra número um, ele fica surdo, ele não escuta. Na caixa, vai por mim, vai se aborrecer se tentar falar. A mulher que vai falando: amor, isso, isso, isso, aconteceu isso. No final, sabe o que ele fala? Hã? Ele escuta não. Ele fica surdinho. Por isso que o homem gosta de pescar, pescar e ir pra caixa do nada. Ele joga o anzol e fica quietinho, quietinho. Entendeu, irmã? Na caixa do nada, seu marido fica surdo. E tem mulher que vem me perguntar: eu não posso entrar na caixa do nada? Não. Se tu entrar na nossa caixa do nada, ela não vai ser mais caixa do nada. Até porque ela tá vazia, tu vai querer mobiliar. É ou não é verdade? E o bom, ela tá vazia, que a gente fica quietinho lá. E o sonho de todo homem, gente, antes de ir pra caixa do nada, é dar uma passadinha rapidinha na caixa do sexo. Aí ele vai pra caixa do nada e fica em off, desligadão. Todas as vezes seu marido chegar em casa agora que não ouvi, tu vai falar: ei, tá na caixa do nada, deixa ele lá 40 minutinhos, depois ele sai. É ou não é? Pare pra pensar. Mas nós não temos isso. Como é que nós vamos lidar com essa situação? Hã? Nós não temos muita habilidade para lidar com essas coisas, com esses dois mundos diferentes. As mulheres, por exemplo, gostam muito de detalhes. É muito importante uma palavrinha, um olharzinho, um beliscãozinho. É ou não é? Você fala: ah, lindinha. Aí ela não está, mas profetiza. Profetiza. A fé é o firme fundamento das coisas que não se vê. Mas se esperam. Fala: lindinha. Dá uma profetizada aí. É ou não é? É assim que funciona. Elas gostam. Eu vou te dar um exemplo de como um homem não gosta de detalhe. O telefone toca, o cara atende. Alô? Oh, que legal. Puxa vida, é, meus parabéns. Amanhã eu vou passar aí. Tá legal, tchau. Puf, bate o telefone. A mulher tá bem perto, ele fica quieto. Aí ela fica olhando. Vamos lá, cara, desenvolve, desenvolve amanhã, parabéns. O que aconteceu aí do outro lado? Porque se fosse uma mulher, assim que ela batesse o telefone, ela chamava o marido: aconteceu isso, isso, isso, isso, isso. Amanhã nós vamos lá, menino. Mas o homem não. Bateu e fica quieto. Aí ela diz: vamos, desenvolve. Vambora. Aí ele diz: foi o filho da minha irmã que nasceu. Aí ela diz: menino ou menina? Ele não sabe, não perguntou. Quantos quilos? Deve ser menos de 10, não é verdade? Qual o tamanho? Mais ou menos, gente. É coisa demais. Pare para observar. É ou não é verdade? Se nós não aprendemos a lidar com essas coisinhas, e coisas como essa têm diluído muitos casamentos, porque hoje o grande vilão é a incompatibilidade de gênero. E você olha e diz: eu não combino com essa mulher. Esse dia o cara me passou um e-mail: pastor Cláudio, queria avisar o senhor que eu vou separar da minha mulher porque eu sou muito diferente dela. O senhor entendeu? Aí eu passei um e-mail para ele, falei: eu também sou muito diferente da minha e não vou me separar dela, entendeu? Aí ele não falou mais nada não, ficou para lá. Aprendi a lidar, gente. Uma mulher, por exemplo, pode fazer diversas coisas ao mesmo tempo. O homem não vai muito nisso não. Uma mulher atende o telefone, fazendo a maquiagem, mexendo na panela, olhando as crianças, escutando você. Você acredita que ela faz isso tudo ao mesmo tempo? Faz.

Amém, vocês. O homem, põe o leite para ferver. Entornou. Uma atividade às vezes já é demais por um homem, gente. Dá para você entender um pouquinho esse marido que Deus te deu? É só respeitar a superficialidade.

0: 10h37 na 104 FM Novo Som. Muito bom dia para você. Deus abençoe a sua vida. Essa foi a última de hoje da Caravana de Louvores da 104 FM Novo Som. Quem participou hoje com a gente na Caravana de Louvores da 104 foi a Lígia Gomes do Niterói. Caravana de Louvores volta amanhã. Bom dia, gente querida.
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4: Ok, bom dia, Deus te abençoe, obrigada pelo carinho, obrigada pela audiência, você que está comigo, você que está com a gente aqui na 104 FM, Novo Som, em 104,9 pelo rádio, também pelo aplicativo, nas plataformas iOS e Android, pelo site do radios.com, radios.net. Vamos juntos aqui pela 104 FM Novo Som. Deus abençoe a sua vida poderosamente em nome de Jesus. Mandar um abraço aqui com muito carinho para o Júnior Pires, Paulo Júnior Pires, lá do bairro Carulas. Tá ligado com a gente na 104 FM Novo Som. Um abraço para você, meu irmão, para sua família. Deus abençoe vocês poderosamente em nome de Jesus. Participando aqui com a gente também, a Cleusa Ferreira do Lions respondeu o desafio bíblico de hoje corretamente. Bom dia a todos do grupo do Desafio Bíblico, grupo abençoado. Bom dia, a graça e a paz do Senhor Jesus para todos nós. Amém. Augusta Tavares, do bairro Vinhosa, é quarta-feira. Que as bênçãos de Deus te acompanhem em cada instante desse dia, trazendo paz, amor e esperança de que tudo vai dar certo. Amém, em nome de Jesus. Feliz quarta-feira, bom dia. Bom dia para você, Augusta Tavares, do bairro Vinhosa. Obrigada pelo carinho, obrigada pela audiência. Deus abençoe cada um de vocês, em nome de Jesus. Tem mais participações aqui chegando pela 104 FM Novo Som. A Lígia Gomes, do Niterói, que participou com a gente dessa caravana de louvores de hoje, linda demais. Lígia Gomes do Niterói já respondeu o desafio bíblico de hoje corretamente. Um abraço para você, Lígia do Niterói, e sua família e os seus amigos. Obrigada pelo carinho, pela audiência. Joana Dark Andrade do Carulas também respondeu o desafio bíblico de hoje corretamente. Deseja a todos um bom dia e a paz do Senhor Jesus. Nós vamos ouvir aqui a canção na sequência com J. Neto, Pensando Bem. Foi a canção pedida aqui pelo José Carlos Pacheco do Marca Tempo. Ele já respondeu o desafio bíblico, já fez o seu oferecimento. E agora vamos ouvir a canção com J. Neto, Pensando Bem. Mas temos aqui também a participação da nossa querida ouvinte, a Nancy Ferreira, que mora lá no bairro São Mateus, loteamento Pedra Preta. Ela está sintonizada com a gente na 104 FM Novo Som. Vamos ouvir a sua participação e na sequência tem a canção do J. Neto, Pensando Bem. Bom dia, gente querida!
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5: Bom dia, paz do Senhor. É Nancy Ferreira mesmo, da Gama. Eu estou ouvindo, eu gosto muito desse programa. Eu peço um louvor, dedico para meu esposo, Levi Eufrásio de Oliveira. Moro no São Mateus, loteamento Pedra Preta.

0: público.
1: Ouviu a vinheta? Então tá na hora de repetir aqui o desafio bíblico para você. Nessa temporada, nós estamos no livro de 2 Reis. O desafio bíblico, você sabe, é um livro por temporada, é um capítulo por dia. Seguindo a ordem da Bíblia, já estamos pela terceira vez em todos esses anos no ar com o desafio bíblico. O desafio bíblico começou em novembro de 2014. Faz as contas aí para você saber há quantos anos nós estamos no ar. Aliás, há quantos anos e meses estamos no ar com o desafio bíblico. Pela terceira vez nós estamos atravessando aqui esse livro maravilhoso da palavra do Senhor no desafio bíblico. Segundo Reis é o livro da temporada. É um livro por temporada, um capítulo por dia, seguindo a ordem da Bíblia. Então você não vai ouvir aqui uma pergunta de outro capítulo, de outro livro. Você vai ouvir a pergunta que é referente ao capítulo do dia, porque nós seguimos a ordem da Bíblia. Nós estamos em 2 Reis. No capítulo de hoje eu quero saber qual o nome do rei que fez tudo o que o Senhor reprova. Ele fez tudo o que o Senhor reprova. E ele levou o povo a cometer muitos pecados e também queimou o próprio filho em sacrifício. Qual o nome desse rei? A Bíblia diz para nós aqui, no capítulo de hoje, que esse rei chegou a queimar o próprio filho em sacrifício, praticou feitiçaria, adivinhação, recorreu a médiuns e a quem consultava os espíritos. Ele fez o que o Senhor reprova, provocando a ira. A Bíblia diz também que esse rei derramou tanto sangue inocente que encheu Jerusalém de um extremo ao outro. Além disso, levou Judá a cometer pecado e fazer o que o Senhor reprova. Qual o nome desse rei? De acordo com o livro de 2 Reis, no capítulo que nós estamos hoje. Você sabe a resposta? Vem participar com a gente, abra aí a sua Bíblia, leia o capítulo de hoje ou acesse o aplicativo de Bíblia. Você sabia? Eu uso o aplicativo de Bíblia Your Version. Depois, se você quiser, eu até envio o link para o WhatsApp da Rádio 104 FM para você poder baixar esse aplicativo. Esse aplicativo da Bíblia Your Version, ele é maravilhoso. Ele traz a Bíblia escrita e também a Bíblia em áudio. Então, você que tem, às vezes, dificuldade para ler, ou então você que não sabe ler, você que tem algum tipo de deficiência e você quer ouvir a palavra de Deus também, você pode baixar o aplicativo de Bíblia e que alguém aí da sua casa, da sua família, pode acessar para você, pode clicar no ícone e você vai poder ouvir, né, a Bíblia no livro que você quiser, no capítulo que você quiser. É um aplicativo maravilhoso. É o aplicativo de Bíblia Your Version. É esse o aplicativo que eu uso. Se você quiser o link desse aplicativo para você baixar no seu celular, envie uma mensagem no WhatsApp da Rádio 104 FM que nós enviamos para você também o link desse aplicativo. Vem participar com a gente, vem responder o desafio bíblico. Temos aqui os ouvintes que já estão respondendo desde cedo e ainda continuam participando aqui com a gente, respondendo o desafio bíblico de hoje, mas falta você participar também. Bom dia, gente querida, graça e paz. 11 horas mais 7 minutos.
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4: Muito bem, bom dia, 11 horas mais 13 minutos aqui na 104 FM Novo Som. Obrigada pelo seu carinho, obrigada pela sua audiência. Deus abençoe a sua vida poderosamente, em nome de Jesus. Estamos juntos e ao vivo em 104,9, também pelo aplicativo nas plataformas iOS e Android, pelo site do radios.com, radios.net. Você também pode ouvir a nossa programação, amém? Que alegria ter você aqui com a gente, ouvindo a 104 FM Novo Som, a rádio que faz parte da sua vida, o som que todo mundo ouve. Minha gente querida, mandar um abraço aqui com muito carinho para todos vocês que estão participando com a gente aqui do Desafio Bíblico. A participação vem da irmã Jurema de Jesus Moreira da Ciabe. Ela respondeu o Desafio Bíblico de hoje corretamente. Deus te abençoe sempre. Bom dia, a paz do Senhor Jesus. Bom dia, irmã Jurema. Deus te abençoe também, em nome de Jesus. Aliás, bom dia para todos vocês, a paz do Senhor Jesus, a graça e a paz do Senhor Jesus. Que Deus abençoe cada um de vocês neste dia, nesta semana, em nome do Senhor Jesus. Amém? A participação também vem da Elizabeth Araújo, do Horto Florestal. Ela respondeu o Desafio Bíblico de hoje corretamente. Oferece os próximos louvores para os ouvintes, para a sua família, também para as mães e os pais do Desperta Débora e Homens de Coragem, para todos que estão ouvindo a 104 FM, para todos do presídio e da Casa de Custódia. Um abraço para vocês, obrigada pelo carinho, pela audiência.

Patrícia. Minha gente querida, nós temos aqui também a participação da Noêmia, do centro da cidade. Ela oferece para os ouvintes, para sua família, para todos do setor de laboratório e patologia do Hospital São José do Avaí e para todos da sua família. Um abraço para você, Noêmia. Obrigada pelo carinho, pela audiência. Temos aqui também, minha gente querida, um convite muito especial dos irmãos da Igreja Metodista Wesleyana. Aproveitar aqui e mandar um abraço com muito carinho para Cida, da Igreja Metodista Wesleyana, aqui no bairro Vinhosa. Amanhã, quinta-feira, é a quinta-feira da campanha de oração Minha Família no Altar de Deus. Essa campanha de oração acontece toda quinta-feira, às 19h30. Na Igreja Metodista Wesleyana, no bairro Vinhosa, em frente à pracinha, aqui do bairro Vinhosa. Na Vinhosa, ao lado da peixaria. E você não pode deixar de participar. A Igreja Metodista Wesleyana, aqui do bairro Vinhosa, convida você e sua família para participar dessa campanha de oração Minha Família no Altar de Deus. Amanhã, quinta-feira, às 19h30, na Igreja Metodista Wesleyana, em frente à pracinha na Vinhosa. Amanhã, ministrando a palavra, o presbítero Adriano. Então vá e leve a sua família, porque Deus tem algo especial para a sua família. Amém? Então você que está ouvindo a 104 FM Novo Som está sendo convidado, convidada, para participar também dessa campanha de oração. A participação vem da Maria Aparecida Araújo, a Cidinha Araújo da Cidade Nova. Respondeu o desafio bíblico de hoje corretamente. Cremilda de Jesus Paula, de Retiro do Muriaé, também respondeu o desafio bíblico de hoje corretamente. E daqui a pouquinho eu vou colocar para vocês aqui mais alguns áudios nas participações aqui na 104 FM Novo Som. Participando aqui com a gente, a Ireni Eleutério, lá de Retiro do Muriaé. Deseja a todos um bom dia, a paz do Senhor Jesus, e ela quer somente ouvir o louvor com a Bruna Carla, Quando Eu Chorar, somente para recordar, e ela deseja a todos um bom dia e a paz do Senhor Jesus. E respondeu o desafio bíblico de hoje corretamente. Amém. Um abraço para você, irmã Ireni Eleutério, lá de Retiro do Muriaé. Obrigada pelo carinho, pela audiência. Vamos ouvir a canção com a Bruna Carla. Bruna Carla, Quando Eu Chorar. Ótimo dia para você. Deus te abençoe.

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0: Valeu, Giovanni. Até amanhã.

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2: Agora são 11:34 na 104 FM Novo Som. Bom dia pra você, gente querida. Vem chegando Banda Resgate em dois tempos pra você na segunda e última edição do Sucesso em Dois Tempos, Duplex 104. Banda Resgate, acústico, gravado ao vivo.
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2: Em destaque para você, o primeiro sucesso, Infinitamente Mais, e o segundo sucesso, Água Viva. Quem participa com a gente aqui na 104 FM Novo Som, quem tá ligado com a gente na programação da 104, é o Rodolfo Sampaio, do Lions. Um abraço para você, Rodolfo. Um abraço para você, para tia Vera, para toda a sua família. Obrigada pelo carinho, pela audiência. Deus abençoe vocês aí, em nome de Jesus. Nós temos aqui também, gente querida, mais participações chegando na programação da 104 FM Novo Som. Deixa eu verificar aqui. Nós temos a participação pelo áudio e eu já vou colocar os áudios também para a gente poder ouvir as participações dos nossos ouvintes.

11 horas mais 36 minutos, confirmando a hora certa para vocês. Nós temos aqui as participações da Selma Maria Lopes, da CIAB. Oi, irmã Selma, bom dia, a paz do Senhor Jesus. E também da Cremilda de Jesus, que mora em Retiro do Muriaé. A irmã Cremilda de Jesus, ela mora em Retiro do Muriaé. Alguns ouvintes fazem confusão falando Laje do Muriaé. É bem pertinho, né? Mas só que a irmã Cremilda mora em Retiro do Muriaé. Um abraço para todos vocês, obrigada pelo carinho, pela audiência. Você ouve a Novo Som e a Novo Som ouve você. E nós vamos ouvir as participações da irmã Selma Maria Lopes da CIAB, da irmã Cremilda de Jesus Paula de Retiro do Muriaé. Elas

0: responderam também o desafio bíblico de hoje. Bom dia, gente querida!
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2: Manda um hino aí pra mim, meu esposo Batista, para todos os aniversariantes do dia, do mês, da semana, e todas as minhas vizinhas. Tá bom? Pra vocês, eu digo essa rádio abençoada. Graça e paz.
3: Abraço e a paz, minha querida. É, eu gostaria de ouvir um louvor e oferecer a todos os aniversariantes do dia de hoje, a Irene Eliotério, a Cidinha Araújo, a Kátia e a Laurides, a Elza Coelho, Lídia de Jesus Paula e a todos os aniversariantes do dia de hoje. Que fica na paz do Senhor Jesus, que nosso dia seja abençoado por nosso Pai Celestial. Abraço.

11:46, aqui na 104 FM, novo som, Banda Resgate, em dois tempos pra você. Duplex 104, segunda e última edição, volta amanhã, 9:20 da manhã e 11:20 da manhã, permitindo assim o Senhor nosso Deus. Minha gente querida, eu preciso agradecer o seu carinho, a sua audiência, a sua participação no dia de hoje. A pergunta de hoje do desafio bíblico foi baseada em 2 Reis, capítulo 21, do versículo 1 ao 8. Qual o nome do rei que fez tudo que o Senhor reprova, levando o povo a cometer muitos pecados? E também, esse rei, ele queimou o próprio filho em sacrifício. A resposta é Manassés. Vamos para a

0: palavra. Livro de 2 Reis, capítulo 21, do versículo 1 a 8. Aqui já no título começa falando pra gente sobre o reinado de Manassés, rei de Judá. Não sei se na sua versão de Bíblia também fala, mas na versão que usamos aqui na rádio, que é a nova versão internacional, a NVI, muitos ouvintes perguntam, vem falando o título. Manassés tinha 12 anos de idade quando começou a reinar e reinou 55 anos em Jerusalém. O nome de sua mãe era Efisibá. Ele fez o que o Senhor reprova, imitando as práticas detestáveis das nações que o Senhor havia expulsado de diante dos israelitas. Reconstruiu os altares idólatras que seu pai Ezequias havia demolido e também ergueu altares para Baal e fez um poste sagrado para Aserá, como fizera Acabe, rei de Israel. Inclinou-se diante de todos os seus exércitos celestes e lhes prestou culto. Construiu altares no templo do Senhor, do qual este havia dito: em Jerusalém porei o meu nome. Nos dois pátios do templo do Senhor, ele construiu altares para todos os exércitos celestes. Chegou a queimar o próprio filho em sacrifício. Praticou feitiçaria e adivinhação e recorreu a médiuns, a quem consultava os espíritos. Fez o que o Senhor reprova, provocando-o à ira. Ele tomou o poste sagrado que havia feito e o pôs no templo do qual o Senhor tinha dito a Davi e ao seu filho Salomão: neste templo e em Jerusalém que escolhi, dentre todas as nações de Israel, porei o meu nome para sempre. Não farei os pés dos israelitas andarem errantes novamente, longe da terra que dei aos seus antepassados, se tão somente tiverem o cuidado de fazer tudo o que lhes ordenei e de obedecer a toda a lei que meu servo Moisés lhe deu. Então, essa foi a resposta de hoje. Aqui do versículo 9 em diante, continua falando até o versículo 18, tudo aquilo que Manassés fez, que o Senhor reprova. Então, a resposta de hoje é Manassés. Foi o rei Manassés. Parabéns, todo mundo acertou o desafio bíblico. Quem tinha errado corrigiu. E assim nós vamos aprendendo juntos a palavra do Senhor aqui na FM Novo Som. Gente querida, não se esqueçam, o desafio bíblico é um livro por temporada, é um capítulo por dia. Nós seguimos a ordem da Bíblia e nós estamos então em 2 Reis. E amanhã, permitindo o Senhor, estaremos de volta com o desafio bíblico e a pergunta será em 2 Reis, capítulo 22. Não se esqueça que nós seguimos sempre a ordem da Bíblia aqui na 104 FM Novo Som, no desafio bíblico. Um grande abraço para todo mundo, obrigada pelo carinho, obrigada pela audiência. A gente se fala amanhã, permitindo o Senhor nosso Deus. Até lá, gente querida!
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1: Meio-dia e 4.

0: Meio-dia e sete.
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0: Meio-dia e 17. 104 FM Novo Som. 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
3: Meio-dia e 23.

0: 12:35.
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3: Meio-dia e 42.
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4: Aquele ratinho vivia muito feliz dentro da casa sede da fazenda. Era uma casa grande, confortável, e ele tinha aberto um buraquinho na parede e descoberto uma linda toca. E ele ficava muito feliz de morar em tão grande casa. Numa certa tarde, quando o fazendeiro chegou, vindo da cidade, e entrou na sala, o ratinho ficou olhando para o pacote que o fazendeiro trazia e o ratinho pensou: ah, o que será que é? Será que é comida? Deixa eu ficar olhando. E o fazendeiro entrou em casa com aquele pacote, chamou a esposa e disse: mulher, olha o que eu comprei. E o ratinho olhando, pensando que era comida. E o fazendeiro desembrulhou aquele pacote, tirou de dentro e disse para a mulher: olha o que eu comprei. E o ratinho, quando viu, congelou. Ele ficou apavorado. E o fazendeiro, todo orgulhoso, mostrando para a esposa disse: oh, que beleza! Uma ratoeira! E o ratinho: uma ratoeira, ai, uma ratoeira, tem uma ratoeira agora aqui, tem uma ratoeira nessa casa, e agora? E aquele ratinho saiu correndo e foi pra fora no campo e ele encontrou a galinha que estava ciscando. E ele disse: dona galinha, cuidado, tem uma ratoeira nessa casa. E a galinha disse: ué, e daí? O que eu tenho a ver com isso? Eu não tenho medo de ratoeira. Eu não cisco em ratoeira.

0: Tu era? Eu não como queijo. Não tenho nada a ver com isso, ratinho. E o ratinho disse: está bem, dona galinha, deixa eu avisar os outros então. Aí ele foi correndo, correndo, correndo e avisou o porco. Seu porco, seu porco, tem uma ratoeira nessa casa. E o porco disse: não, e daí? Eu não tenho nada com isso. Eu não chafurdo na ratoeira. Eu gosto de lavagem. O problema é seu. E o ratinho disse: está bem, seu porco, está bem. Deixa eu avisar os outros então. Aí ele foi correndo e avisou o boi. E disse: seu boi, tem uma ratoeira em casa. E o boi disse:
1: que eu tenho a ver com isso? Eu não como em ratoeira, eu só como no pasto.
0: Mas a ratoeira é perigosa, seu boi.
1: Perigosa pra você, problema é seu.
0: E o ratinho voltou tremendo para sua toca e ficou apavorado. Ai, eu não posso cair nessa ratoeira. Ai, eu não posso cair. Eles vão colocar essa ratoeira à noite e eu tenho que ficar aqui escondido. Eu não posso sair da minha toca. Eu não posso cair nessa tentação. Eu não posso sair lá fora. Não, não vou ficar escondido aqui. E o ratinho, suando frio, nem pegou no sono aquela noite, mas ele ficava apavorado só de pensar na ratoeira. E ele ficava lá, acordado, apavorado. Ai, a ratoeira, tem uma ratoeira na casa. E agora, tem uma ratoeira na casa. Aí, ele escutou um tac. E entendeu que a ratoeira tinha sido desarmada. Aí ele pegou, foi olhar pelo buraco. A ratoeira tinha desarmado no rabo da cobra. Mas a cobra estava viva ainda, só estava presa pelo rabo. Aí a dona da casa, pensando que o ratinho tinha sido pego, saiu da cama toda feliz. Saiu contente e foi em direção à ratoeira, esperando ver um rato preso, e não percebeu que era uma cobra. E aquela cobra deu o bote em... e mordeu o calcanhar daquela mulher. E a mulher deu um grito. Aquela cobra injetou o veneno nela. Aí ela gritou e o marido veio correndo, matou a cobra, pegou a mulher nos braços e levou até a cama e disse: querida, não se mexa, não se mexa, que eu vou chamar o médico. E ele ficou telefonando até que o médico acordou, ouviu o chamado e disse: eu tô indo para aí. E o médico foi. Primeira coisa que o médico fez foi fazer um corte ali para o veneno não se espalhar no corpo todo. Só que o médico demorou mais de uma hora para chegar. E mesmo com a injeção, a coisa ficou complicada. Aí naquela madrugada o médico disse: olha, ela vai ter muita febre, isso é normal. Agora, dê uma canja de galinha para ela, que a canja restabelece o corpo e também ajuda a combater a febre. Aí o fazendeiro disse: sim, senhor. Aí o fazendeiro, assim que o dia amanheceu, foi até o quintal onde estava a galinha ciscando, toda feliz. Ele pegou a galinha e a matou. E mandou que a cozinheira preparasse uma canja bem forte para a patroa. Aí, como a mulher não sarava, os parentes e vizinhos, os amigos, vieram visitá-la. E veio tanta gente que o fazendeiro viu que tinha que alimentar aquelas pessoas. Aí ele foi lá no chiqueiro, pegou o porco e enfiou-lhe a peixeira e matou o porco. E o porco serviu de alimento para toda aquela gente. Só que a mulher foi piorando, piorando, piorando. E a mulher morreu. É, ela morreu. Aí, chegou o dia do funeral. Veio muita, muita gente, muita gente. E o fazendeiro sabia que tinha que alimentar todas aquelas pessoas que estavam ali no velório. Então o fazendeiro mandou que os seus empregados matassem o boi para que tivesse carne para todo mundo, para para que ninguém passasse fome durante aquele velório. E assim, o ratinho assistiu aquilo tudo e disse: bem que eu avisei que tinha uma ratoeira dentro dessa casa. Você está compreendendo? Muitas e muitas vezes nós vemos um problema acontecendo ao nosso lado e não tomamos qualquer providência, porque pensamos: não é problema meu, a pessoa que se vire. E é por isso que o mal está se espalhando desta maneira. Outro dia eu estava dentro de um banco, na fila do caixa eletrônico, e tinha vários caixas ali na frente que pessoas estavam usando, e eu era o segundo da fila. Na minha frente tinha uma senhora já de certa idade, e ela era a próxima. Nisso entraram três rapazes que não respeitaram a fila, se colocaram ao lado ali, a uns 2 metros da gente, e quando vagou o primeiro caixa, um dos rapazes foi até lá e passou na frente da senhora. Aí eu disse pro rapaz: ô, meu amigo, você tem que respeitar esta fila. Aí ele falou: não, a tua fila é para esse caixa aí da frente. Aqui não é fila única, não. A tua fila é para esse caixa. Esse outro caixa aqui não tem fila, não. Eu falei: você está dizendo isso porque você quer. Porque você não quer pegar a fila, não quer ficar atrás de ninguém. Mas faz favor, é a vez dessa senhora aqui. Aí o rapaz ficou contrariado, mas saiu dali. E eu disse para a senhora: agora vai lá, senhora, e tire o dinheiro. E a mulher foi. E eles ficaram resmungando, reclamando ainda. Aí eu disse: é por essas coisas, meu amigo, que os malfeitores estão dizendo para os homens de bem: fechem tudo, fechem tudo. Sabe por quê? Porque ninguém respeita mais nada, por causa dessas pequenas coisas. Aí desocupou outro caixa, eu fui lá e saquei o dinheiro que precisava e fui embora. Mas eu fiquei indignado. Olha, tem uma ratoeira dentro de casa. E você pode dizer: e daí? Não tenho nada com isso. Talvez você more numa casa bem fortificada, ou num bairro com segurança, ou num prédio, num condomínio, onde não tem qualquer perigo. E talvez você diga: e daí? Não tenho nada com o problema lá fora. Tem sim. E é por isso que nós estamos vivendo essa situação. A próxima vez que você ver algo acontecendo na tua frente, seja o que for, e se você ver que aquilo está errado, que está faltando respeito, que está faltando solidariedade, abra tua boca, proteste, meu amigo, proteste, minha amiga. Mostre que aquilo não está certo, porque se você não colocar limites e se as pessoas não voltarem a respeitar os limites, não haverá limite para mais nada. Ainda que você pense: eu não tenho nada a ver com isto, com certeza o mal te alcançará. Veja o caso do nosso Senhor Jesus. Ele podia dizer: os pecadores que se virem, não tenho nada com isso. A palavra de Deus já está escrita. Eles que leiam Moisés e os profetas, eles que se virem. Mas Jesus Cristo achou que o problema era dele. Por isso ele veio a este mundo, para assumir os meus pecados, para assumir os teus pecados. Ele que não tinha culpa nenhuma e nem tinha nada a ver com isso, porque as más escolhas foram feitas pelo homem, pelo ser humano. Jesus Cristo veio e assumiu as nossas culpas para fazer de você e de mim um ser humano melhor, para fazer deste mundo um lugar melhor para viver. Acredite, tem uma ratoeira armada. Se preocupe, essa ratoeira, ainda que você diga: eu não tenho nada a ver com isso, você vai ser atingido por ela também. Todo mundo se deu mal por causa da ratoeira. O fazendeiro que comprou a ratoeira ficou viúvo. A mulher que está

achando que ia matar o rato, foi ela que morreu. A galinha que disse que não tinha nada a ver com aquilo virou canja. O porco que achou que não tinha nada a ver com aquilo virou pernil e pururuca para os visitantes. O boi que dizia que não tinha nada a ver com a ratoeira virou churrasco para as outras pessoas. Todo mundo saiu perdendo. Acredite, tem uma ratoeira. Tome cuidado, tem uma ratoeira. Faça a tua parte. Vamos desarmar esta ratoeira em nome de Jesus.

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2: Meio-dia e 57.
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5: Uma e três.

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0: 1:15.
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0: 1:37.
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1: Novo Sul. 1h43.

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0: Direto dos estúdios da Empresa Brasil de Comunicação, em Brasília, vem aí a Voz do Brasil.
1: Em Brasília, 19 horas.

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1: Quarta-feira, 24 de junho de 2026.
0: Vamos ao destaque do dia: emprego.
1: Dados do Ministério do Trabalho apontam que em fevereiro o Brasil ultrapassou a marca de 62 milhões de empregos formais ativos.
0: O número representa mais de 2 milhões de postos de trabalho com carteira assinada a mais que no mesmo mês do ano passado.
1: Participação feminina no mercado de trabalho cresceu 4,74%. Pablo Mundim.
2: Entre os jovens de 18 a 24 anos, o aumento foi ainda mais expressivo, quase 19% em relação ao mesmo mês do ano anterior.
0: E ainda, recorde

0: turismo doméstico.
1: De janeiro a maio desse ano, o número de passageiros voando dentro do país chegou a 42 milhões, um recorde. Graziela Mendonça.
2: O número de passageiros internacionais voando no Brasil também aumentou no período de janeiro a maio. Foram 12 milhões e 800 mil estrangeiros viajando aqui no país, 10% a mais que o registrado no mesmo período do ano passado.
0: Você vai ouvir também saúde.
1: O programa Agora Tem Especialistas vai levar atendimento médico a indígenas em comunidades de difícil acesso.
0: E profissionais do SUS vão ensinar pais e cuidadores a estimularem o desenvolvimento de crianças de até 6 anos. Cleide Lopes.
3: A ideia é fortalecer o vínculo familiar, contribuindo assim para o desenvolvimento saudável das crianças.
1: Hoje, na apresentação da Voz do Brasil, Mariana Jungmann e Luciano Seixas.
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1: O mercado de trabalho brasileiro continua em expansão.
0: Em fevereiro, o crescimento foi de 3,6% em relação ao mesmo mês de 2025.
1: Os dados revelam ainda um crescimento na participação feminina. Mais da metade das vagas criadas no mês foram ocupadas por mulheres.
0: Os números são da RAIS, a Relação Anual de Informações Sociais do Ministério do Trabalho e Emprego, que agora passa a ser divulgada mensalmente.
1: Os dados complementam as informações do Cadastro Geral de Empregados e Desempregados, o CAGED.
4: O mercado de trabalho brasileiro segue em expansão. Dados divulgados nesta quarta-feira da Relação Anual de Informações Sociais, a RAIS mensalizada, que complementam as informações do novo CAGED, mostram crescimento na geração de empregos. O país alcançou em fevereiro deste ano a marca de 62 milhões e 200 mil vínculos formais ativos entre trabalhadores da iniciativa privada e do serviço público. O número representa crescimento de 2 milhões e 170 mil empregos formais na comparação com fevereiro do ano passado. O avanço foi registrado em todas as regiões do país, com destaque para o Norte e o Nordeste. Os dados também mostram crescimento da participação feminina no mercado formal, que chegou a quase 29 milhões de vínculos, como destaca o ministro do Trabalho e Emprego, Luiz Marinho.
5: Ampliando a parcela de mulheres no mercado formal, ou seja, enquanto cresceu mulher 1 milhão 290 homens, cresceu 879 mil novos vínculos, um crescimento de 2,7 para homens, 4,7 para mulheres. As mulheres vão mais no mercado de trabalho. Mas ainda há espaço aqui para crescer. Aumento de creche, por exemplo, nos municípios, favorece para que as mulheres ocupem mais posições no mercado de trabalho.
4: Entre os jovens de 18 a 24 anos, o aumento foi ainda mais expressivo, quase 19% em relação ao mesmo mês do ano anterior. Os números também apontam avanço na inclusão de diferentes grupos sociais. Os maiores crescimentos proporcionais foram registrados entre trabalhadores indígenas, pretos e pardos, demonstrando uma ampliação do acesso ao emprego formal no país. Reportagem Pablo Mundim.
0: Está viajando mais pelo país.
1: Pela primeira vez na história, o número de passageiros domésticos passou de 42 milhões, um recorde.
0: O turismo de negócios também está crescendo e teve faturamento histórico de 6 bilhões de reais.
2: A analista corporativa Verônica Brito mora em Brasília e costuma viajar bastante pelo Brasil. Do ano passado para cá, já foram 9 viagens para diferentes roteiros, mas ela tem um destino preferido.
6: Eu costumo viajar mais pelo Nordeste. Minha preferência é pelas praias e para mim as praias do Nordeste são as melhores. A comida, a receptividade, as pessoas do Nordeste são calorosas, né?
2: E como Verônica, cada vez mais brasileiros decidem viajar dentro do país. Foram 42 milhões de passageiros voando de norte a sul entre janeiro e maio deste ano. Um recorde no volume de passageiros domésticos, segundo o Ministério do Turismo. O número é 6% maior que os 39 milhões e 800 mil passageiros registrados no mesmo período do ano passado. Analisando somente